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Olá, olá, muito bom dia a todo o auditório da Web Rádio Portugal Online. Já estão com Margarida diretamente de Salzedo de Estaruca. Portugal, pois é, Portugal. Para quê? Para vos dar duas horinhas de música aqui na vossa companhia, pois é. E eu vou já dar os bons dias aqui à Policinha, que está na minha companhia. Bom dia, Policinha. Bom dia, menina especial que está aí à beirinha, Mátia. Um bom dia para ti. E agora vai o bom dia para todos. Para todos que estão pelo Facebook, dispositivos móveis, telinhas associadas. Hilda de Castro, bom dia, bom dia.

Pois é, foi assim que ficamos com Hilda de Castro. Bom dia a todos. Pois é. Agora vou dar aqui os bons dias já à Vera. Não consigo metê-la para dentro, porque não consigo hoje, não consigo metê-la para dentro. Policinha, mete aí a Vera para dentro. E vamos aqui começar. Começar já mais um temazinho a saltar para a pista. Ai, pronto, eu preparo aqui a primeira participação de uma pessoa muito, muito especial. E agora vamos ficar então com Jorge Ferreira. Não há gente como a gente. Bora lá.

0: E foi assim que ficamos com Jorge Ferreira. Não há gente como a gente. E agora? Agora tenho aqui a participação do meu ouvinte mais pequenininho, pois é. Ele que pede aqui um temazinho. Vamos lá tentar ouvir o Mátia. Pois é, o Mátia. Olá, bom dia, bonjour, Mátia. Bonjour, Mátia. O Mátia que vai falar para todos nós. Bora lá.
1: Bonjour, madame, je veux, je peux écouter pas le macacadeca, s'il vous plaît.
0: Bah oui, Mathieu. Zumba na caneca de Tonicha para o Mátio que está com a sua vovó. Ouvir aqui a doutora Margarida Mátio. Um beijo para o Mátio. Muito grande. Obrigado, merci. Merci beaucoup, Mátio.

é, pois é, não é Mátio, não. É Mátia, Mátia. Perdão, Mátia. Perdão. Ele já me disse que não é Mátio, é Mátia. Pois é, um grande beijinho para ti e vamos continuar com música. Álvio Fabião, cowboy apaixonado para todos vocês. Bora lá.

0: identificamos com Álvaro Florença, pois é, cowboy apaixonado. E agora? Agora vamos ficar ficamos com Álvaro Fabião, pois é, cowboy apaixonado. E agora sim, Álvaro Florença, carro velho, bora lá então escutar.
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depois de Álvaro Florença com o carro velho, vamos ficar com Banda Lusa, sapato apertado, fazer cada um calçou os seus, bora lá.

Foi assim que ficámos com banda luz a sapato apertado, pois é. E agora vamos aqui para mais uma participação e é outra vez aquele menino de vozinha tão linda, pois é, tão linda que está do ladinho de lá, pois é, lá para as bandas da Suíça. E ele, que é ele, pois é ele que me está a fazer estar aqui hoje a dar-vos música logo pela manhã, pois é o Mátia. Mátia, não me enganei, é? Mátia, o Mátia que está do ladinho de lá com a sua vovó. Vamos ouvir o que é que o Mátia nos está a pedir hoje. Nos está a pedir agora, porque ele já pediu e vai voltar. Vamos lá então escutar o Mátia, o meu fofinho do lado de lá, na Suíça. Mátia, vamos ouvi-lo. Abaui, Mátia Arrebita, de Roberto Leal, para ti. Um grande bisu para ti. Muito obrigado, Mátia, de estares aí desse ladinho, aqui com a doutora Margarida. Arrebita, Roberto Leal, vai para o Mátia, que está com a sua vovó do ladinho de lá, lá para as terras da Suíça. Bora lá.

0: foi assim que ficamos com Roberto Leal. A Rebita e foi para o Mátia. Pois é, para o Mátia que está do ladinho lá com a sua bobó. Um bisu, bisu para ti, Mátia. Merci beaucoup. E agora? Agora temos mais uma participação e vem também da parte aqui do meu mensageiro. E vem aqui da Maria Brito. Vamos dar aqui um olá, olá, bom dia, Maria.
1: Olá, muito bom dia, que é a nossa locutora Margarida. Margarida, bom dia, boa missão, continua-se uma feliz e abençoada quinta-feira, uma excelente semana, está quase um fim de semana. Margarida, quando for possível, passei um tema para ti, também para todos aqueles que estão na tua companhia. Um feliz dia, sejam felizes, façam sempre alguém ainda muito mais feliz. Muito obrigada, Margarida, por terem sido uma boa missão, um grande beijinho, meu muito obrigada.
0: Pois é, e foi assim que ficamos com a Maria Brito. Obrigado, Maria, pela sua participação. Bom dia, uma ótima quinta-feira para si também. E vamos ficar já com Ana Bacalhau, Imperial é fim, porque hoje já está calor, ainda agora é de manhã, bora lá. Ana Bacalhau, Imperial. Imperial é fino, pois é. Vamos lá refrescar a garganta. Eu continuo com o cafezinho deste lado.

foi assim que ficamos com Ana Bacalhau e Cláudia Pascoal Imperial. Imperial é fino, pois é. E agora vamos ficar com Banda Tabu, que nos traz... O que é que nos traz? A Mulher Gorda, pois é, bora lá.

0: Ritmo Malo.
1: Foi assim que ficamos com Rimba Malho e agora vamos ficar com Banda Russo. O que é isso, gente? Bora lá!

0: Foi assim que ficamos com Bandalusa. O que é isso, gente? E agora? Agora temos aqui a minha participação especial, pois é, do meu menino especial, do Mátia. Pois é, o Mátia que hoje eu vim fazer esta emissão para o Mátia, pois é. Acordei cedo para vir fazer esta emissão para o Mátia. Então vamos cá ver o que é que o Mátia nos vai pedir e que me vai dizer. Bora lá escutar o Mátia. Bonjour, bonjour, Mátia.
1: Madame, pergunte à Pimba, s'il te plaît, avec bisous.
0: Merci beaucoup, Mátia. Bisous, bisous. Pois é, o Mátia quer o Emmanuel com o Pimba. E é o Mátia quer e o Mátia vai ter. Bora lá, Emmanuel, Pimba, Pimba. Vai para o Mátia com um bisu, bisu de todo o tamanho.

Pois é, e vamos depois de bomboca ficar com mais um temazinho que vai direitinho, direitinho para o Mátia, o Mátia que está todinho lá, e eu quero toca-toca, e projeto toca-toca para o Mátia com um beijinho. Pois é, Mátia, é para ti, um bisu, bisu para ti.

0: É assim que ficamos com Água Leva o Regadinho. E agora? Agora temos aqui o Beto Mendonça. Pois é, temos o Beto Mendonça aqui que já com uma mensagenzinha para nós, não é? Agora vamos então ver o que é que nos diz o Beto. Pois é. Olá, olá, bom dia. Bom dia, Beto.
1: Olá, olá, bom dia. Bom dia, Margarida. Tenho uma feliz abençoada quinta-feira, Margarida, com votos da boa missão. Assim, Margarida, se for possível, uma músicazinha para dedicar o meu amor para a Sofia, que está na sua companhia. Amor, muito obrigado. Um grande beijinho para si. Contenção de boa missão. E foi da escuta. Hoje acordei bem inteiramente. Não sabia que você estava em missão, Margarida. Estava aqui no Facebook e ver aqui umas coisas quando eu vejo que a Margarida. Estava aqui no Facebook e então tenho que tentar aqui uma música para a pista para o meu amor estar na sua companhia. Muito obrigado. Um grande beijinho para si. E foi na escuta. Um grande beijinho, meu amor. Te amo. Obrigado, Margarida. Foi na escuta.
0: Eu vou descobrir quem é este amor, Sofia, que eu para mim, cheira-me que esta Sofia tem outro nome. Mas, adiante, para a frente, que atrás vem gente. Então, para o seu amor, Sofia, e eu que hoje não tenho aqui muita coisa romântica, não, senhora, vamos ficar então com os Marotos da Concertina, pois é, a mão da sua filha, pois é. Mas eu vou descobrir quem é esta Sofia, que tem um codinome, pois é, eu acho que é um codinome, bora lá. Mas eu vou descobrir, eu quando procuro acho.

Assim que ficamos com Marotos da Concertina e a mão da sua filha. E agora? Agora vamos ficar com Romana de Mulher para Mulher. Bora lá!

E foi assim que ficamos com Ágata, de mulher para mulher, Ágata e Romana. E agora vamos ficar com Belito Campos, que nos traz Pimpinela. Bora lá!

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1: Foi assim que ficamos com Belito Campos, com a Pimpinela. E agora vamos ficar com Silvia Lage na Hora da Briga. E vem da parte da nossa policinha para todos. Todos estão na escuta da Web Rádio Portugal Online. Da minha parte, muito obrigado, Pimpinela, pela tua participação. Um grande beijinho para tu e para o Mátia, que está aí do teu ladinho. Bora lá então ficar na Hora da Briga.

E foi assim que ficámos com Silvia Lazes, da Hora da Briga. Pois é, e veio da Policinha para todos, todos nós que estamos aqui na escuta da Web Rádio Portugal Online. Agora, ai amor, tu mudaste-se. Pois é, e quem diz? És bombocas, bora lá.

pois é, e foi assim que ficamos com ai amor, como tu mudaste, pois é, as coisas mudam, os tempos mudam, pois é. E olha, estava quase mesmo para me estou quase mesmo a querer dizer assim, traíste-me sem pensar. Mudaste assim um bocadinho chique, não é? Mas uma traição é uma traição, pois é. Bora lá, traíste-me sem pensar.

Foi assim que ficamos com Fiz Tudo Para Não Ires Embora. E agora vamos ficar com um lindíssimo tema que vai para todos, tudinhos, sem exceção. Roberto Leal, Na Casa de um Português. É o tema que eu mando para todos vocês. Bora lá.

vamos continuar com a música depois deste lindíssimo tema de Roberto Leal, Na Casa de um Português. Vamos ficar com Não Negues o Teu Amor. Bora lá!

Pois é, estou quase, quase a terminar esta minha missão extra de hoje, pois é. Porque esta missão hoje foi feita para uma pessoa muito, muito especial, pois é, para o menininho, pois é, para o Mátia. Hoje eu vim, levantei cedo para fazer emissão para o Mátia. E vou acabar com a música do que o Mátia gosta muito. Mas para agora eu vou passar uma musiquinha para todos aqueles que fizeram likezinho do lado lá nas minhas postagens. Deixa cá ver quem por cá andou. Então vamos aqui já procurar quem cá andou deste ladinho de fora. Pois é, foi o Beto Mendonça, também a Maria Brita e a Anita Silveira. Do outro lado, na outra página, deixa cá ver. Quem por lá andou, que eu não quero esquecer ninguém, não é? Ai, ai, ai, deixa cá ver quem andou aqui por a página do Web Rádio Portugal Online. Deixa ver, deixa ver, deixa cá ver, deixa cá ver. Pois é. E eu não consigo ver. Deixa-me fazer aqui um refreshzinho à página, a ver se eu consigo ver quem por cá anda, que fez um likezinho nas minhas postagens. Deixa cá ver. Ora bem, deixa ver. Agora sim vou ver. Foi o Beto Mendonça, a Maria Brito, a Anita Silveira e o Filipe Arela. Pois é, muito obrigada a todos vocês que fizeram o seu likezinho e todos aqueles que estão na escuta que não fizeram, não se manifestaram. Mas estão aí, estão na escuta da Web Rádio Portugal Online. Ficaram aí, Zé Maro e os Dama. Bora lá. É para todos vocês e muito obrigado pela preferência na Web Rádio Portugal Online.

Pois é, eu quero agradecer a todos vocês que estiveram pelo Facebook, Dispositivos Móveis, Salinhas Associadas, e a todos que estão aqui ainda na Salinha, na minha companhia. Vou agradecer ao Will, à Jana Almeida, à Luísa, também à Fati Alentejana, ao Romão, ao Luís Filipe, também à Isa Neto e à Anitta. À Anitta, vou desejar-lhe uma excelente emissão com este tema de Emanuel. Pois é, baby, és uma bomba, porque é ela que daqui a uns minutinhos, pois é, há uns minutinhos vai ficar na vossa companhia. É para ti, Anitta, é para ti que vai este tema. E depois eu vou terminar com o Arrebita para o Mátia. Pois é, o Mátia que me fez hoje levantar cedo. Mátia, se ele ouve-me dizer Mátia, mata-me. Porque ele já me corrigiu, corrigiu mesmo. É Mátia, não é Mátio, é Mátia. Mátia que hoje eu fiz esta emissão especial logo de manhãzinha para ele. Com um beijinho, um beijo muito grande para o Mátia. Pois é. Então vamos ficar com um Baby, és uma bomba.

E é com este tema de Arrevita, que eu vou sair. Um grande bisu para o Mátia. Pois é, Mátia, tu hoje fizeste-me acordar cedo. E até logo às 19, cá estarei com uma emissão para todos vocês. Eu fui e vai ficar aqui na vossa companhia a nossa locutora Anita, que vos vai dar lindíssimos temas. Então este é para o Mátia. Eu começo com, termino com um tema quase que começo, que é para o Mátia, que ele adora este tema e ele está a dançar do ladinho de lá. Mátia, um bisu para ti e até logo, se Deus quiser, fiquem bem, fiquem com a Anita.

Hola, bom dia, bem-vindos à RPO. Estou na companhia da Dr. Anita e Margarida, minha força em espinhos. Excelente emissão que nos proporcionaste. Queria também dar um beijinho à Isa Neto, à Luísa, à Jana, ao Luís Felipe, ao Chuchu, que está no telemóvel, mas está a trabalhar, já caiu, mas volta, ao Romão, ao Leu, àquele verdinho que está na nossa escuta e também ao nosso amigo, o VIP da RPO, o Beto Mendonça, à Maria Brito e também ao nosso doutor Miguel Paredes e a todos mais que estejam na minha sintonia.

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1: E como não podia deixar de ser, a primeira música vai sempre, mas sempre, sempre para um talk que esteve em emissão. Desta vez foi a nossa Margarida. E para ti, Margarida, Porto Seguro. Bora lá.

0: está a tocar, chega aqui a minha primeira participação e vamos lá ver de quem é. Ah, pois é, vamos lá ver.
1: Olá, olá, bom dia, aqui a nossa amiga leitora, Anitta. Anitta, tenho uma feliz abençoada de segunda-feira, segunda, quinta-feira, com votos de boa missão. Assim também quero aqui agradecer a nossa amiga leitora, Margarida, pela linda missão. Muito obrigado, Margarida, um grande beijinho para si. E assim, Anitta, quando for possível, uma musicazinha para dedicar o meu amor à Sofia, que está na sua companhia. Um grande beijinho, Sofia, para ti, te amo. E muito obrigado, à Anitta. Continuando uma boa missão. Beto Mendonça na escuta. Fui. Beijinhos. Obrigada.
0: Obrigada, obrigada eu, Beto Mendonça, pela tua dedicatória e para ti e para a Sofia, a tua namorada. Ah, pois é, já ouvi dizer há muito tempo que estás apaixonado. Olha, sejam felizes e faças ela feliz. É o que interessa. O amor está no ar e eu escolhi para vocês dois tanta saudade de Seminho. Bora lá.

Ah, pois é, tanta saudade. Este tema foi diretamente para o Beto Mendonça e para a sua Sofia. Obrigada, Beto, pela dedicatória. Olha, também queria dar os bons dias ao Frango Assado. Bem-vindo à RPO, está em companhia da Lucarita, mas olha, ainda é cedo para o almoço, pá. Ó rapaz, ó rapariga, seja como for. Mas dá para mulher como dá para o homem. Gouveia, uma beijoquinha para ti, o Espírito também outra beijoquinha para ti, e já de seguida vamos ficar com o tema exclusiva que vai para todos, sem exceção de ninguém. Beijoquinhas, para lá!

Pois é. Ficámos com o tema de exclusiva. E a nossa Maria Brito já me chegou e diz-me assim: bom dia e boa emissão. Quando possível, um tema ao seu gosto para todos na companhia. Também agradeço à Margarida pela linda emissão, continuação de uma abençoada quinta-feira e uma excelente semana. Beijinhos no coração. Obrigada, Maria Brito. Também te desejo uma boa semana, uma boa quinta-feira. E para ti, eu escolhi o tema de Cláudio Nayara Azevedo, R$ 50. Beijoquinhas e um até já.

Amor de verão e cerveja gelada. Bora lá, Luísa, salta lá para a pista. E também, Guilherme, os bons dias andam pancadinhas. Ah, pois é. Deixa lá a sardinha com ovos de sol e anda para a pista também, pá.

pizza, além das batatas fritas, também pode acompanhar um belo de arrozinho de cenoura, não pode? Franguinho assado com batata frita e arroz de cenoura é muito bom, não é? Ninguém diria. E já de seguida para a Jana, uma grande beijoquinha e uma boa quinta-feira para ela, vai ficar com 40 graus à sombra. Ah, pois é, porque não se pode estar aqui com o calor. Uma beijoca para ti, Jana, e uma quinta-feira excelente para ti.

0: eu não chamei o Pacadinho, chamei. Ele está aqui. Ah, pois está, pois está. E vamos lá ouvir. Ouvir o que é que ele tem para dizer. Ai, Pacadinhas, Pacadinhas, minha Nossa Senhora. E obrigada pela tua dedicatória. E vais ficar na companhia de DJ Ruma Fátima. Mas primeiro, vamos ouvir a tua dedicatória.
1: Bom dia, amiga Anitta. Uma feliz quinta-feira para si e a família deste lado. Uma boa missão. E obrigado pela missão de ontem. Meu mundo não podia estar lá de um trauma, não podia lá à escuta. Vale agradecer o Tours e o Tours de ontem. Fala aqui o Capitão Pancadinhas. Então, um tema para si e essa família toda da Tafenoia e um tema para o Boeto, que lá está apaixonado, da Cindelium Malhau. Malave. Beijinhos, obrigado. Vamos já deste lado.
0: Obrigada, Pacadinhas, mas pelo visto, ontem estiveste na pesca da sardinha. Ah, pois é, pois é. E pela tua dedicatória, em primeiro lugar, vai Maria é o Bicho. Bora lá.

Pois é, pois é. A Mariazinha e o Bicho. É a primeira dedicatória do nosso Tem Pedrinhas. E a segunda, que é o Beto, obviamente. Não há uma sem duas e também há duas sem três, que é mesmo assim. Então eu escolhi para ti, Beto, da parte do Pacadinhas, como estás apaixonada. Ah, pois é. Ah, pois é. Ser amado de ser a mim. Uma beijoca para ti, um bom trabalho.

0: E eu não disse que não havia dois sem três. Agora é a resposta do nosso amigo. O VIP da RPO falta ali carinhas. Mas antes disso, eu queria dar os bons dias ao Lupus e também ao Manuel. Sejam bem-vindos à RPO. Estou na companhia da Luturânica. Ah, pois é. E já. De seguida vamos ouvir o que é que o nosso Beto Mendonça quer dizer ali ao pancadinhas. Bora lá. Vamos ouvir.
1: Olá Anitta, novamente. Anitta, quero aqui agradecer aqui ao meu amigo Pancadinhas. Capitão Pancadinhas, muito obrigado Pancadinhas. Obrigado pela música, um grande abraço. Bom trabalho desse lado. Cuidado com as sardinhas, guarda as sardinhas, que aqui se mexe está a chover. E isso vem de baixo para cima, em baixo está a chover, Pancadinhas. Um grande abraço. Anitta, então assim também, quando for possível, uma músicazinha partilhando para todos nós que estamos aqui na sua companhia. Muito obrigado, um grande beijinho para si. Aqui em cima já está a chover. Guarda as sardinhas, pancadinhas. Um grande abraço. Grande beijinho, Anitta. Obrigada. Fui na escuta.
0: E é assim, eu, para a escolha do nosso Beto Mendonça, eu estive dança, dança, coração. Ele dança de um lado e o pancadinhas dança do outro. Bom, vamos lá ver o que é que isto vai dar. Beijoquinhas para vocês dois e o meu, muito obrigada.

Queria também dar os bons dias e bem-vindo, Warrior, à RTO, estás acompanhada da Lucaranita e para todos, a todos que estejam na minha sintonia, tanto aqui na senha de chat como por fora, e também quero dar um beijinho ali à minha madrinha, à Lucarananda, à nossa Lucara Star também. E vou ficar na companhia de quem? Sou teimosa, endiabrada e gostosa. Ah, pois é, somos todos gostosas aqui na RPO. Umas mais do que outras, mas somos assim. E quem gostar, gosta. Quem não gostar, comam só as batatinhas, que não faz mal a ninguém.

Pois é, mulheres como as da RPO, não há ninguém, mas ninguém, mas também ninguém igual a ninguém, que é mesmo assim. Para todos os moderadores, os presentes e os ausentes aqui na nossa cena de Charta Web Rádio Portugal, vão ficar com chocolate com pimenta. Ai, minha Nossa Senhora!

0: Ah, pois é, pois é, pois é. Não se assustem, não. E para todos os locutores aqui da Web Rádio Portugal Online, para a Margarida, para mim, para aqueles que estejam na minha escuta, certamente a nossa locutora Star, a nossa locutora Nanda, o nosso locutor Miguel Pérez e os demais, para a Goretti, para o Marco, sem exceção de ninguém, atenção, vamos ficar na companhia de Pérola com Soraya Ramos, só tu me entendes. Um grande beijo ao aqui da Anitta e uma boa quinta-feira vos desejo.
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conseguia dar até meus bons dias ali ao Bruno BMW. Ele está sempre a acelerar. Ah, pois está, está. E olha, para ti e para todos aqueles que estejam aqui na minha sintonia, presentes na sala de chat da Web Rádio Portugal Online, vão ficar com o tema Pele com Pele. Bora lá. Beijovinhos para todos.

0: Ai, ai, ai, e parece que ali o nosso VIP da RPO está chateado. Ah, pois está. Olha, mas calma, rapaz, calma. Vamos lá ouvir o que ele tem para nos dizer.
1: Olá, Anitta, novamente. Anitta, já comi uma zona, estou aqui agarrado no telefone. Agora estou a esperar por uma zona para agarrar na minha bolsa e me enviar para casa. Então, já estou a fazer o mesmo propósito. Anitta, mais uma músicazinha para a gente todos. Para a velha ver que estou aqui agarrado no telefone, para ela ver a rua outra vez para me dar uma zona. Então, se ela me dar uma zona, já vou despachar já isto. Um grande beijinho, quando pensar numa boa missão, então uma músicazinha, mais uma músicazinha para ter com a gente, para a gente todos, que isto aqui já está a ferver, já comi uma zona agora de manhã, já está bom para começar bem o dia. Um grande beijinho, fui na escuta.
0: Ah, pois é, pois é. E pelos vistos, o Beto Mendonça está prestes a largar a batalha, que é mesmo assim. E eu escolhi Beto Mendonça, dá-lhe Cátia e dá-lhe Maria, bora lá.

Dito e melhor, um grande beijinho ali à peste do meu ninja. Pois é, ó peste, beijoquinhas e uma boa quinta-feira. Olha, e vais ficar com este tema: perdeste a mulher certa. Ah, pois, perdeste já não volta. Beijoquinhas.

queria também mandar um grande beijinho ali à minha doida da Maria. Ah, pois é, beijinho nas bentas ou nas trombas, como tu queiras. É igual, a gente é igual. Olha, vais ficar em companhia de gosto mesmo só tu, meu amor. Eu já tinha uma boa quinta-feira para ti, bora lá.

Queria dar as boas-vindas ao Bravo e à Leni. Uma beijoca para vocês e para todos, sem exceção de ninguém. Vamos ficar com o Nylon Stone, com o tema Agora Sou a Minha Prioridade. Ah, pois é.

0: Aqui sejam chineses, paquistaneses, brasileiros, franceses, ingleses, tudo pode frequentar a RPO. Desde que haja alguém em boa disposição, sempre, sempre, sempre, sempre na boa. E mais uma dedicatória.
1: Não sei o que é que se passa com ele. Gente, obrigada pela missão. Sempre à escuta.
0: Obrigada, pancadinhas. E espero bem que o ali o nosso amigo Batman Mendonça já se tenha acalmado. E para a tua dedicatória para ti e para todos que estejam na nossa sintonia e também para o Beto Mendonça, Roses in the Rain. Bora lá.

pá, pessoal. Mais vale poucos e bons do que muitos e não gostarem para nada. Ah, pois é, é que aqui a doutora Anitta diz tudo como aos malucos, mas com respeito, atenção. E para todos, para a Lene e também para o Bruno BMW, Roto e Solo, Armani, bora lá.

bom dia, madrinha. Uma grande beijoca e uma excelente quinta-feira te desejo. E não saímos São Jorge, ah, pois não. E a partir das 11 horas, sucessivamente mais minuto, menos minuto, estarão na companhia da nossa outra nada. E já de seguida, este tema vai para uma pessoa muito especial para mim e que eu sei que ele está na minha sintonia. I love you.

0: Ah, pois é, pois é. Esta foi para uma pessoa muito especial que está na minha sintonia e ela sabe quem é. E já de seguida mais uma participação do nosso amigo Beto Mendonça. Bora lá.
1: Olá, Rita, novamente. A Anitta foi pedir mais uma musicazinha para dedicar ao autor de serviço para esta magnífica emissão que está-nos a proporcionar para todos nós. Muito obrigado, um grande beijinho para si, que compensamos uma boa missão e muito obrigada. Beijinhos, fui!
0: E eu escolhi para a tua participação, que me queres dedicar, né? Obviamente, pelo teu serviço, eu, né? Mais ninguém, a seguir vão ficar na companhia da nossa outra Ananda, Inside My Soul. Obrigada, uma grande beijoca e uma boa continuação de um excelente dia de trabalho. Bora lá!

Ah, pois é, cada maluco com a sua pancada, já se assim diz. E para todos aqueles que já apareceram na minha emissão, para o Beto Mendonça, para a Dona Maria Brito, para o Pancadinhas, ah, pois é, para o Pancadinhas, vão ficar com o lindíssimo tema de Cranberries Zombie. Bora lá, beijinhos para vocês todos.

Bom dia, Esperança. Bem-vinda à RPO, estás na companhia da Doutora Anitta e My Love, uma grande beijoquinha. Obrigada, Esperança, mas já estou a terminar, mas obrigada mesmo assim pela tua presença. Para ti, madrinha, te desejando uma boa emissão. Vais chegar na companhia de Midnight Fell with You dos Bugle Beats. Bora lá, beijocas, meu amor, e uma boa emissão te desejo. E já venho para as minhas despedidas.

E com esta me despeço agradecendo a vossa companhia aqui na RTO, na emissão da Luta Aranda. Vou ficar na companhia da Luta Aranda, mas já de seguida esperança, pois é, o mundo é pequeno, ah, pois é. A todos o meu muito obrigada mesmo, vou, coração cheio.

0: Beijinhos e abraços. 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

0: Olá, muito bom dia para todos os ouvintes da Web Rádio Portugal Online. Eu sou a locutora Nanda e vou estar consigo então aqui durante 2 horas. Para si, uma boa continuação, uma ótima quinta-feira. Então aqui na minha companhia, meio-dia e 10 minutos. 11 horas e 10 minutos em Portugal Continental. Para quem se encontra a almoçar, um bom almoço. Porque hoje vão ter uma companhia de muito barulho. É para vocês se sentirem bem e lembrarem que o fim de semana está à porta, ok? Um beijinho para as locutoras que estiveram aqui na sua companhia. Margarida, um beijinho, e também a nossa locutora, a Anita. Fábio, também um beijinho para ti. Um beijinho, Tartaruga. Souza Doido. O Ninja. O Bruno. Gouveia, Tita. O Romão. Graciete, um beijinho. Então, Jane, um beijinho. A Esperança, bem-vinda. Luís Filipe, um beijinho. A Tânia, Leni, a Luísa. Xur, um beijinho para ti. Um beijinho mais uma vez à nossa Margarida, a nossa Tuguinha, Álvaro, Suirena, Isa. Um beijinho, então, mais uma vez, Anita, e parabéns pela tua linda emissão. Love, só mais logo.
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grande beijinho e também vai para quem vai então ali do outro lado. Então, Carlos Costa, um beijinho para ti. Um beijinho, Beto Mendonça, Maria Brito, para todos vocês que se vão juntando. Então, aquela grande beijoca, o Matrix, um beijinho ao parente Ratinho, todos os nossos moderadores, a polícia também, aquela beijoca. Uma beijoca então para si. Uma boa continuação na nossa companhia. Soninha, se estás por aí, também aquele beijinho. A nossa locutora Star, também aquela beijoca. E um beijinho então para si, que está bem coladinho, simplesmente nem escuta.

Vocês sabem que também podem participar, como eu ainda ontem disse, ok? Vocês podem fazer o seu pedido musical. Eu vou passando os temas a meu gosto e também ao seu gosto. Já sabem, se quiserem pedir uma música portuguesa, música romântica, não importa, acima de todo o respeito, assim eu passarei. Sempre foi a minha missão e sempre será. Bom, mas eu, olha, hoje deu-me para isto. Então, para ti, Anita Rammstein, é, vai para ti com um grande beijinho, porque isto está muito mal para o love. Está melhor para saltar as guitarras. Eu sei que vocês também gostam e têm mostrado, estando também sempre aqui. Porque eu agora, de vez em quando, é isto. Também sou romélica, mas gosto muito de soltar as guitarras, fazer barulho. E acreditem que hoje é um dia desses, tá? Então vamos lá. Rammstein, vai então ali para a leitora Anita.

Y fue only para la doctora Anita este tema de Rammstein. Un beijing entonces para ti, afilhada, y parabéns pela tua emisión. Vamos lá juntar-se então aqui à doutora Nanda a fazer o seu pedido musical. Sem guitarra, com guitarra. Eu estou então aqui consigo, mas estou com guitarra. Margarida, onde tu anda? Margarida, vai para ti também o próximo tema. Do outro ladinho, para quem se junta, um beijinho. Carlos Costa, que diz, solta as guitarras, miúda. Tu sabes fazer as coisas, seja com guitarra, seja sem guitarra. Ah, pois é, bebê. Vamos lá então, um beijinho para si, uma boa continuação na companhia da Web Rádio Portugal Online. Um beijinho para todas as páginas, para quem mete o seu like, sintam-se todos cumprimentados, uma grande beijoca para si, uma boa continuação. Eu sou a locutora Nanda, até pelas 14 horas do Grande Decado do Luxemburgo, hoje aqui com uma emissão extra aqui consigo, é verdade. Então o próximo tema vai ali direitinho para a Margarida, ela que esteve já também hoje aqui consigo.

Eu vou começar então aqui a preparar a sua participação, que já tenho também aqui deste lado. Quero mandar um grande beijinho. Um beijinho com muito carinho para o DJ After. Então aqui da minha parte, um bom trabalho para ti, aquela beijoca. Um beijinho também então ali para Paulo Silva. Um beijinho para o Nuno Alves. Uma grande beijoca então para vocês.

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1: 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Isso mesmo, e vamos lá então, continuando, vamos lá, continuando depois deste tema que foi então ali para a nossa locutora Margarida. Bem-vindos então aqui à nossa companhia. Bom dia, boa tarde também ali para o Anjo que se juntou à nossa salinha de chat. Uma boa continuação para si, já cá volto então para começar daqui a pouco com a sua participação já prontinhas aqui deste lado. Uma boa continuação para si, um beijinho.

0: Isso mesmo, e vamos lá então à minha primeira participação da Beto Mendonça. Beto, isto aqui deste lado está top. Solta-se as guitarras, Beto. Não é preciso muito, basta ter o fone na orelha e ouvir a música. Eu ocupo-me do resto, a musa, ai a música. Se vocês já viram, eu dou cada pancadão, eu espeto-me aqui com cada coisa e meto-me aqui em cada alhada. Vocês não imaginam, mas eu desenrasco-me. É como o outro disse à locutora Star, desemerda-te. Um beijinho, ela que diz, não me olhes assim, não me fales assim. Oh, ficholas, isto é assim, é vida. Vamos lá. Beta Lu.
1: Olá, olá. Olá, dia. Bom dia aqui a nossa amiga locutora Nanda. Nanda, tenho uma feliz abençoada quinta-feira com votos de boa emissão. Assim também quero aqui agradecer a nossa amiga locutora Anitta pela linda emissão. Muito obrigado, um grande beijinho. E assim, Nanda, quando for possível, uma musicazinha para o meu amor que está na sua companhia, para a Sofia. Um grande beijinho.
0: E Alberto, não há calor.
1: E continuando uma boa emissão, Nanda, muito obrigada. E eu estou aqui ligado na telefonia. Pequeninhas, um abraço. Ligado aqui na telefonia deste lado. Muito obrigada, Nanda. Fui na escuta. Beijinhos.
0: Beto, fica aqui bem claro. Entre ti e a Sofia está sempre uma guitarra. Ok? Isto está muito mal para o lado. Por isso, fones na orelha, eu cá me ocupo do resto. Maria Brito, um beijinho também. Carlos Costa. Olha, o Pancadinha já está ali. Pancadinhas, eu já vou à telefonia, tá bom? Beijinho, então, também ali para o Pancadinhas.

0: E por aqui então passou este tema que foi direitinho então ali com a participação de Beto Mendonça. Então, para ti, Beto, uma grande beijoca. Bruno, uma ótima tarde, um bom almoço. E vamos lá então, continuando agora, vamos até ao Churo. Churo que veio também aqui juntinho de mim e que diz: para a senhora de boa emissão e todos na sua companhia e escuta. Obrigado, Churo. Um beijinho então também para ti. E vamos ficar com o tema que ele me pediu. Espero que seja este. Vamos lá então.
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E por aqui então passou este tema que nos vem então ali da parte de Churro, que queria então dedicar então este tema para mim e para todos que estão então na escuta. Obrigado, Churro, um grande beijinho para ti. Vamos então ali ao After, ele que diz: essa é para ti, com um beijinho da boa emissão e todos também que estão na tua escuta. Obrigado, After, uma grande beijoca para ti. E vamos lá então, continuando, quero dar um beijinho também ali para o Ponce, que se juntou à nossa companhia. Vamos chegar com o tema da After. Belho moinho, o amor ficou onde o vento ainda canta. É, um beijinho então, com muito carinho para ti. Vamos chegar com o tema.

0: Essa foi a participação de DJ After, ele que se encontra também bem coladinho, como sempre, do outro ladinho da fora. After, para ti aquele beijinho com muito carinho. Ele que diz para ti com um beijinho de boa missão e todos na tua escuta. Obrigado, uma grande beijoca. Eu vou então aqui preparar a emissão para continuar com as suas participações, que são bastantes. Já ontem foi assim, hoje estamos a caminhar, mas é isto que é bom. Até lá. Deixa então aqui uma mensagem a alguém do outro lado que vai vibrar, que eu sei que sim, e vai também a ouvir, vem coladinho, e depois um tema e já cá volto para continuar. Até já.
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2: Quem sou eu? Sou uma pessoa muito especial e verdadeiramente apaixonado pela vida. Capaz de enxergar as coisas boas do mundo, que procura ser feliz. Pois, para muitos, viver já é o suficiente. Tenho a certeza do encontro com a paz nas coisas mais simples e entendo que a oferta é gratuita, bastando a compreensão da sua existência. Uma pessoa comprometida com a realidade. Porque viver é fácil, difícil é a questão da tolerância e da sobrevivência. Acredito que há uma infinidade de razões para estar alegre e satisfeito. Uma delas é poder fazer pessoas felizes. Sou otimista, perseverante e acredito na conquista. Entendo que nada vem do acaso. E tudo na vida tem o seu verdadeiro significado. Encontro nos momentos de reflexão as forças para continuar caminhando e considero esse o maior encontro com a sabedoria. Aprendo com as coisas boas que pratico e busco sempre a realização dos sonhos e tenho a recompensa da satisfação. De estar trilhando sucesso aos meus amigos. Eu sou, quando puder, o riso do humor. Se precisar, o ombro da confiança. Se quiser, o conselho da consciência. E para sempre, o sorriso da gratidão. Quem sou eu? Sou quem o invejoso, o injusto, o falso, o preconceituoso, o hipócrita e o mentiroso jamais serão. Sou meu próprio espelho, olho no meu olho e vejo o meu coração. E na verdade, quem realmente sou, aos olhos das outras pessoas, eu sou como querem que eu seja. Mas eu sou unicamente eu.

0: bom dia para quem se vai juntando. Então, ali à Meda, um beijinho para ti. Luz, uma beijoca também para ti. Para todos vocês que se vão juntando, sejam bem-vindos à Web Rádio Portugal Online. Uma boa continuação para si. Eu sou a Doutora Nanda e para ti, desse ladinho de fora, nunca mudes nem nunca deixes de ser quem és. Porque, orgulhosamente, és tu. Um beijinho para todos vocês, uma boa continuação. Vamos já então a mais uma participação, porque elas estão chegando aqui. Beto, de nada. Beto, eu recuperei as minhas mensagens, Beto. Eu tinha perdido, por isso andava assim tristinho e não tinha nada. Mas agora já tenho tudinho. Um beijinho então para ti. Vamos lá então, Maria Brito. Aro, aro.
1: Olá, muito bom dia, aqui é a nossa locutora Nanda. Bom dia, Nanda, boa emissão, com ter as suas uma feliz e abençoada quinta-feira, uma excelente semana, já quase no fim de semana, Nanda, quando for possível. Passei um tema para ti, também para todos aqueles que estão na tua companhia, também para agradecer ali à Anitta e à Margarida pela fantástica emissão que nos proporcionaram. Muito obrigada, continuem a sua boa emissão, sejam felizes, façam sempre alguém ainda muito mais feliz. Muito obrigada, Nanda. Grande beijinho, meu, muito obrigada.
0: Maria Brito, um grande beijinho para ti. Vamos ficar então com o dono do meu coração. Vamos lá então ouvir. Beijinho e obrigado também pela tua participação.

0: Lindíssimo tema que nos vem então ali da parte da Maria Brito. Um grande beijinho então para ela, está aqui. Eu agora vou deixar de aceitar um bocadinho as participações até sair das minhas que eu tenho aqui, tá bom? Ai, papai, eu tenho aqui já uma, duas, três, quatro, cinco, seis participações. Vamos continuar que estamos aqui para isto. Maria Brito, um grande beijinho.
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E agora vamos até ao Ninja, o Ninja que veio também aqui bem juntinho de mim e que diz então, olá miúda, boa emissão para ti. Beijinho Ninja, um muito obrigado. Vamos ficar com o tema que ele me mandou, uma beijoca. É claro, assim os bombons derretem, não é? Beijinho Ninja, merci.

0: E assim foi a participação de Ninja, que queria dedicar então para mim. Obrigado, Ninja. Um grande beijinho. Matrix, ele que está do outro lado também. Matrix, um beijinho para ti. Obrigado também pela vossa companhia. Obrigado a todos que vão dando o seu alô aqui no Face. Mas eu estou a trabalhar, vocês nem imaginam. Eu hoje tenho trabalho. Mas agora vamos à telefonia ali do Pancadinhas. Pancadinhas, alô.
1: Bom dia, amiga Nádia.
0: Bom dia.
1: Uma feliz quinta-feira para si, a família deste lado. Uma boa missão, que a Anitta está acabando agora. E obrigadinha para a missão do Luturos de ontem. Gente, fala aqui o Capitão Pancadinhas. Então, tem uma página de todos ao seu gosto e um pobreto que ele está apaixonado e tá, já está varapsoeto. Não sei o que é que se passa com ele. Essa é só falta de sardinha. Ele quer ir para ir sardinha do sol. Gente, obrigado. Vai lá que o Capitão Pancadinhas vai que se faz culto.
0: Pancadinhas, o Beto está amoroso. É? Atenção, porque ele não pode olhar para a sardinha nem com óculos de sol. Tens que controlar aí o caso. É? Obrigada então ali ao Pancadinhas Capitão, ele que se encontra sempre na telefone. Pancadinhas, um grande beijinho. É verdade, Pancadinhas, e podes participar, ainda podes fazer mais uma participação por contigo na telefonia. É o que isto dá. Alegra-me o dia. Vamos lá então. Pancadinhas, um beijinho. Da minha parte, um muito obrigado. Eu escolhi então este tema, já cá volto.

E foi então aqui a participação do Capitão Pancadinhas, ele que está na telefonia, é ali na Inglaterra. Ah, pois é, bebê. Um grande beijinho então, Capitão, uma ótima tarde por aí. Pessoal, vamos então aqui a mais uma participação, depois eu vou com as participações em português, que estão então aqui também deste lado todas seguidinhas. Vamos então ali ao nosso amigo Churro, que vem então aqui, que diz que este tema é para todos e também para mim, para quem está na minha escuta. Obrigada então, Churro, mais uma vez um beijinho, uma ótima tarde.

então aí foi o tema. Eu acho que me enganei aqui, era o tema, mas numa voz feminina. Mas pronto, olha, de choro, para a próxima vez corre melhor, tá bom? Vamos então continuando, um beijinho para ti, obrigado pela tua participação. E vamos então ao Ponce, o Ponce, ele que anda então ali na ginástica, morrido, morrido, mas ele faz o pino, ele dança, é isso. Olá, olá, e aqui está ele com a marca do gelado, mas geladinho nem vê-lo. Olá, olá, bom dia, boa emissão. Passo este tema para ti com um big kiss e botes uma boa emissão. Obrigado, Ponce, um beijinho para ti. E o tema é este, Ivo Lucas, é com Carolina de Londres, Senhora de Si. É verdade, sou mesmo, com muito orgulho. Um beijinho para ti.

senhora de mim, Carolina dos Londres e Ivo Lucas. Obrigada, então, Prince, ele que queria dedicar para mim. Obrigada, um grande beijinho. E agora vamos do outro ladinho, o After, que veio, então, e que diz, então... Ai... Então aqui está, mais uma para todos. E é isso, orgulhosamente, eu e mais nada. After, uma grande beijoca para ti. E o tema é este. Este deve ser do calor, não sei, eu já nem sei nada. Encontrei-te e nunca mais te vou deixar. Um beijinho para ti.

por aqui então passou este tema, vindo então ali da parte do DJ After. É, encontrei-te e nunca mais te vou deixar. Olha, eu também digo o mesmo, porque és uma pessoa maravilhosa, uma pessoa fantástica. Um beijinho para ti.

também pela tua companhia. Que linda dos céus, a vida é uma casa alugada. Aí está mais uma pura verdade. E esta vem-nos da parte da Luz, ela que quer então dedicar este tema para todos. É ela que veio também aqui bem juntinho de mim e que diz: a vida é uma casa alugada. Este som para todos. Obrigada, Luz. Um grande beijinho também para ti, aqui da minha parte. Vamos lá então, já cá volto para continuar com as suas participações.

E assim foi então a participação da Luz para todos. É verdade, este tema que é lindíssimo e é verdade, uma letra fantástica. E vamos então continuando com a participação de Álvaro, então, que queria dedicar um tema para mim, para todos nós. O da Irene vai vir daqui a pouco então, mas assim, para mim, para todos, vai já este tema que é lindíssimo também. Álvaro, aquele beijinho para ti. Já volto para continuar.

De cara para mim e para todos vocês. Uma grande beijoca então para todos vocês. Eu quero então informar que não vou aceitar mais participações, porque tenho então aqui participações ainda para passar e já estou então aqui a ficar com pouco tempo. Um beijinho então para si, uma boa continuação na companhia da Web Rádio Portugal Online. E agora vamos até ao Carlos Costa, que diz: Olá, miúda. Pois olha, aqui o meu colega de trabalho, como eu já lhe disse do teu status, do limão, chegou então aqui hoje e disse assim: Olha, tenho um tema para dares à tua amiga locutora. Então o tema é este, que vai então ali da parte do Carlos Costa e de todos os seus colegas de trabalho para mim. Obrigado. Então vamos ouvir o limão. Obrigado, uma grande beijoca.

isso mesmo, então um grande beijinho, Carlos Costa. É, lemon, eu sou nada, eu só tenho o limão, porque gosto do limão. Tudo que é limão é eu aqui, é. Um beijinho então para si, um beijinho então para quem se vai juntando aqui à Web Rádio Portugal Online. Golfinho que anda então ali no Sobe e Desce. Boa tarde, uma grande beijoca. Vamos à participação de Ninja. O Ninja que diz que é para todos. Beijinho, Ninja. Um muito, muito obrigado.

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1: E não era este tema. Era este tema, mas outra versão, acho eu. O Ninja começou a gritar ali e o Vilou que já fiz as neiras. Acontece, eu já cá volto. Agora vamos então ali ao after. E o after que vem então aqui juntinho de mim. Pois é, e o tema? Eu não tirei o tema. Oh, minha Nossa Senhora, é o que eu vos digo. Eu digo que é do calor, mas eu também ando a ficar meias chonecas. É verdade. Vamos lá então. O tema é este então, da participação do after. Ele que me diz assim. Como não tem duas sem três, aqui está outra do after. Tarefa cumprida. Meu coração escolheu outro caminho. Ah, bom? Oh, after, mas podias ao menos ter esperado, mesmo se encontraste outro caminho, levavas um beijinho ali meu, não é? Então tu entras aqui e foges-me assim. Há de cá vir. Tu vais levar, vais. E é o que eu digo. Eles andam todos trocados e depois eu também fico trocada. É o calor. Olha, enganei-me aqui. Mas eu já lá vou resolver então o assunto. É verdade. Olha, o Prince também já foi. É, eles andam todos. O Prince está morrido mais que morrido. Ele já é assim. Um beijinho então, after, um bom trabalho para ti. E vamos lá então ouvir o tema que ele me pediu. Meu coração escolheu outro caminho. Beijinho para ti. Um bom trabalho e obrigado também pela tua companhia, pela tua participação.

Lindíssimo tema, o meu coração escolheu outro caminho. Foi então aqui o tema que nos veio então ali da parte do DJ After. É que ele é sempre três que ele deixa ali bem coladinho do outro ladinho de fora. Um bom trabalho então para ti, After. E não te esqueças, quando vieres aqui não vais levar um beijinho. Vou-te dar um pontapé. Vais levar um pontapé porque não esperaste para levar um beijinho meu. Mas também não faz mal. Pronto. Um bom trabalho para ti. Obrigada a todos vocês. Virtual, um beijinho também para ti. Vamos aqui à participação da Leni. Já volto que do Ninja, Ninja, eu apanhei a coisa. É verdade. Vamos ficar com o tema que diz para ti e para quem está na salinha e fora dela, com carinho e amizade. Beijinho, obrigada. Diamon com o tema Natulizana. É, vamos à parte da Leni. Leni, muito obrigada. Um grande beijo.

linda, fantástica, bonito, gostei, obrigado Lenny. Agora vamos ali ao Nins e já volto para a minha última participação ao Shop Shop. Eu vou-te roubar 2-3 minutinhos, mas já venho depois, já tenho então aqui um cafezinho

0: foi então da parte do
1: Ninja para todos. Bom dia, bom dia. E vamos então a uma mensagem que ainda tinha aqui.
2: Olá, Nanda. Novamente, muito obrigado, Nanda, por passar aquela linda mensagem, como sempre adoro te ouvir. Minha parte, fico muito, muito, muito contente. Muito obrigado. Fico sem palavras quando ouço essas mensagens tão lindas. Muito, muito demais. Muito mesmo, muito obrigado. Nanda, já vou a caminho. Já saí aqui da casa de uma velhinha que já comi uma rosândola pela manhã. E já vou diretamente ao Luxemburgo. Dar aqui uma... Aqui um apertinho.
1: Aleluia! Eu sabia que o Beto não falha. Temos um negócio de croquete e de soro. E é sempre o único que me traz o Martini. Beto, um grande beijinho para ti. Oh Beto, se encontrares por aí o Pancadinhas, dás-lhe um abração meu e diz-lhe que ele amanhã pode participar na telefonia, que eu amanhã acho que vou estar 3 horas aqui consigo, mas não tenho a certeza, nem sei qual é o horário. Tenho que ver, é que eu ando toda descontrolada, descontroladinha.
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1: E aí, eu era para banir o After, porque estou triste, porque ele entrou aqui e saiu, pá. Ele saiu, nem deixou que eu desse um beijinho nele, não sei porquê. Será que esteja o calor? Ele anda tão esquisito. Será da temperatura? Não sei. Mas ele veio aqui que diz-me então assim. Então eu já estou a pensar em perdoar. Essa é a última participação de parabéns pela emissão. Alguém tem que trabalhar. E depois diz-me do After. Pronto. Ah, mas assim já não vou banir, porque este tema vale a pena. A falta de um abraço. Mas olha, tu é que fugiste, que eu ia dar-te um beijinho, então ali na salinha tu fugiste. Mas a próxima vez eu dou-te um abraço com um pontapé. Um beijinho, um bom trabalho. Eu já cá volto a despedir-me, passar os comandos também para o locutor virtual, com o tema para ele que também merece. É o meu Shop Shop, amigo deste curso desde 2008, acho que é isto, 2008, 2009, é verdade.
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E foi então a última participação, que foi então ali da parte do After. Portanto, obrigado After, um beijinho para ti. Obrigado a todos vocês, como eu disse ontem e digo hoje, um muito obrigado para quem participou, para quem se encontra sempre na nossa companhia, para quem nos faz também sorrir aqui deste lado, às vezes em momentos até mais duros. Um grande beijinho a todos, e vocês sabem quem são, e não preciso falar muito, porque os bons estão sempre por aí. Então, um grande, grande beijinho a todos, Salinha de Chat, mais uma vez, um muito obrigado, um beijo a todos vocês. Um beijinho ao meu colega, o locutor virtual, já há muitos aninhos, é verdade que andemos bem juntinhos neste caminho também. Um beijinho para ele, e para ele vai este caminho, vai este seminho. Hoje é para sair, amanhã estarei então aqui, já sabem, não façam como fizeram hoje, porque o Beto é que está a vir de avião para o aeroporto trazer-me o Martino, ainda chega aqui para a noite, é verdade. Obrigadinho ao Pancadinhas, ele que está sempre na nossa telefonia, mas mesmo na praia, havendo as galinhas com óculos, é verdade, não é para todos. Um beijinho a todos vocês, um beijinho de coração àqueles que sabem que estão aqui bem, bem, coladinhos a mim. Beijinho a todos, virtual, uma boa emissão, já vou ter contigo. E para ti vai este tema de Seminha. Hoje é para sair, virtual. Vamos lá. Amanhã cá estarei então às 11 horas de Portugal, meio-dia do Luxemburgo, até às 15 horas de Portugal, 16 horas, é isto? Do Grande Ducado? Eu acho que sim. Beijinho a todos. Até amanhã.

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E deixamos não. Vamos dar início então a mais um programa Frequência Máxima Top Hits, o melhor em música para todos vós. Muito bom dia, boa tarde, boa noite, conforme hora e local que vós se encontrarem. Preparados então para mais um programa Frequência Máxima Top Hits, que virá por aí com muito boa música online para todos vocês. Participem se quiserem, se sou eu, vosso, eu não morro, saudades às meninas, abraço aos meninos. Vamos então, também podem participar aqui na emissão pela salinha de chat oficial, o Abraço de Online. Vem ser de da mesma forma, deixar a vossa mensagem de voz, ou entrar comigo em direto se quiserem. Basta escrever no Messenger, gostava de participar da emissão virtual. Automaticamente chamarei vocês para trás e meterei vocês em direto comigo. Vamos então ao primeiro tema, como manda a praxe, vai sempre para a locutora que você serviço. Olha, então para mim, que o nosso colega, a locutora Nanda. Com um beijinho no seu coração, direito integrante do Galo de Luxemburgo, e parabéns pela sua emissão. Vamos então para Pet Shop Boys, Always on My Mind. Toma lá, segura que é teu com um beijinho.

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2: E deixamos então o tema que foi direitinho para a minha doce colega doutora Nanda, com um beijinho no seu coração, direitinho da Grande Ducado de Luxemburgo, e parabéns pela sua espetacular missão. E uma santa tarde para ela. Vamos então para o próximo tema, e o próximo tema que vem já por aí, beijinho para todos vós e para casa, que escutam pelos players, iPhones, tablets, telemóveis, Facebook, Tony, Interest.com, discutidos móveis, web, rádio, Portugal Online, colegas do Dr. Bano, sua linha de parceria, portugueses de Portugal, Norte, Sul, Oeste, Oeste e dimensões também surgentes, nosso patrimão Brasil, portugueses brasileiros, comunidades portuguesas pelo mundo, portugueses imigrantes de Portugal para o Norte, também questão de linha oficial, um abraço de Portugal Online, um beijinho para a Anitta, um beijinho para a Ananda, um abraço para o Guinho Boi, chefe das armas, um beijinho para a Sónia, um beijinho para a Jana Almeida, um beijinho a Leni, um beijinho a Tânia, um abraço ao irmão, um beijinho a Tita e um abraço ao Sul, já foi. Estou experimentado, os meus meninos, abraços aos meninos, também lá o próximo tema, vem então por aí. Rádio Portugal Online, o melhor em música, Phil Nogarty, também lá, segura que a voz.

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E deixamos então o tema que foi definido para todos vocês por casa, com beijos às meninas, abraços aos meninos, todos vocês espalhados pelo mundo fora. Vamos então já ao próximo, e o próximo será o tema de abertura de mais uma Frequência Máxima Top Hits, que vem já por aí com muito boa música online. Vamos então para Virtual DJ, Frequência Máxima, melhor em música, Everything Alright. Então vem lá, segundo que é você.

0: E deixamos então o tema de abertura para trás, de mais um Frequência Máxima, que foi daqui para todos vós e por casa. Vamos já para o próximo, e o próximo será a primeira dedicatória, que vem quase, quase em direto. E chega a mim da parte do nosso estimado amigo ouvinte, Beto Mendonça. E eu vou passar aqui ele, já aqui, quase, quase ao direto, naquela anda. Está aqui ela. Olá, Beto, boa tarde e um bom trabalho.
1: Olá, olá, boa tarde. Boa tarde aqui, nosso amigo locutor virtual. Virtual, tenho uma feliz abençoada de tarde de quinta-feira com votos de boa emissão. Assim também quero aqui agradecer a nossa amiga locutora Nanda pela linda emissão. Muito obrigada, Nanda. Um grande beijinho. Já estou aqui no Luxemburgo, aqui à espera da Nanda, mas hoje ele está a derreter, Nanda. A nossa normalmente Nanda. E assim, amigo virtual, tenho uma música para dedicar ao meu amor, à Sofia, que está na sua companhia. Um grande beijinho, Sofia. Te amo. E também o virtual. Continuação aí de uma boa missão, um grande abraço para si. E também quero mandar aqui um grande abraço aqui ao capitão Pancadinhas, que ele está na sua companhia. Pancadinhas, um grande abraço. Cuidado com as sardinhas. Um grande abraço virtual. Continuação de uma boa missão. Fui na escuta, obrigado.
0: De nada, Beto. Vamos então à tua participação. Muito obrigado pela tua simpatia, amizade, audiência e companhia. E participação, muito obrigado. Vem então por aí o teu tema, que dicas para todos nós, também para a tua amada Sofia. Vem então por aí, Iron Rebellion, um arzinho de rock para ti e para a tua amada. Então vem lá, segura que é vossa.
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E deixamos então para trás Iron Rebellion, que foi o tema que veio da parte do Pedro Mendonça. Digo para a sua amada, também para nós todos, com bichas meninas, abraços meninos, usar retribuição para ti. Muito obrigado pela tua participação. Beijinhos meninas, abraços meninos, vem então por aí. Dark Side of the Moon. Segura que é teu com um forte abraço. E uma boa tarde para ti e um bom trabalho.

E deixamos então para trás Dark Side of the Moon, que foi direitinho então para o nosso estimado amigo Vinto Beto Mendonça, pela sua participação de Dabuquinho. Com vistas meninas, abraços meninos, partimos à tarde. Vamos então para o próximo tema. E o próximo tema é este, vai já de até onde? Até quem? Ia para mais uma menina, ia para uma menina, mas ela fugiu. Então vai direitinho para quem é este próximo tema? Pode ir direitinho para a Tânia. E então para a Tânia vou oferecer um arzinho de rock também, vem então por aí. Steel Hearts, Radio Ghosts, toma lá, segura que é teu com, beijinho.

0: E deixamos então para trás Steelheart, Radio Ghost, que foi direitinho para a Tânia, com um beijinhozinho para ela, uma tarde. Vamos então para o próximo tema, mais uma dicatória que vem quase no direto, já estava aqui no cabide. E vem da parte do nosso estimado amigo ouvinte, Duarte Portelo, o nosso Capitão Pancadinhas. Alô, alô, Capitão Pancadinhas, muito boa tarde.
1: Boa tarde, Paulo Pedro. Uma feliz quinta-feira para si e a família deste lado. Uma boa missão e obrigado pela missão de ontem. Então, um tema para a gente todos e um tema para o Beto, como ele está apaixonado. Grande abraço, que também acabou esta manhã, tive a Anitta e acabou agora a Nádia. Grande abraço, pancadinhas aqui a ver as sardinhas, com o sol de calção. Obrigado. Uma boa missão.
0: Obrigado, pancadinhas. Vamos então já ao outro tema, um pancadinhas que anda pela praia a apreciar as fanecas de fio dental e os mexilhões de biquíni. Então vamos lá direitinhos para o próximo tema, diz o nosso pancadinhas. A culpa é do mexilhão. Toma lá, segura que é teu com um forte abraço.

0: Pois é. E o nosso Beto Mendonça, ele volta a vir aqui quase em direto com mais uma mensagem, esta para o Pecadinhas. E lá esquerda, o que é que eu virá para aí dizer? Vamos lá então. Alô, Beto.
1: Amigo virtual, aqui é o Pecadinhas, o Capitão Pecadinhas, ele é o dono da praia, ele é o salva-vidas. Quando afoga-se alguma sereia, ai Jesus, vai o Pecadinhas a correr atrás da sereia, e ao atrás dos sardinhas. Grande abraço, virtual. A proteção é de uma boa missão. Sempre na escuta, e o Pecadinhas também, o Pecadinhas está sempre lá. Atenção é nas lulas, Pecadinhas. Nós, lulas, as sardinhas. Grande abraço. Obrigado, virtual.

deixamos então o tema que veio da parte do nosso Capitão Pancadinhas. Ele disse que a culpa era do Mestão. E lascou. Agora o Mestão que é culpado. E lasqueira. Que digam para nós todos, também para o Beto Mendonça, para a sua amada Sofia também, com beijinhos. E também para todos nós, com beijos às meninas, abraços aos meninos. Vamos então para o próximo tema, retribuição para ti, Capitão Pancadinhas. Também para o Beto Mendonça e para a Sofia, com beijinhos a ela, abraços a vocês. Vem então por aí, aqui desde o Rio Tejo, para ti. Caracóis do Sul, Regiões do Norte, toma lá, segura-te eu com um forte abraço e uma boa tarde.

E deixamos então o tema que eu ofereci ao Pacadinhas, Capitão Pacadinhas. Foi para ti com um forte abraço. Uma santa tarde. Caracóis no Sul, Regiões do Norte. Vamos então para o próximo tema. E o próximo tema, este vai para cá. E lasqueira, lascou tudo. Este próximo tema vai direitinho para a minha querida colega, a doutora Anitta. Ela nos gosta de caracóis. Então olha, Anitta, chupa, chupa na cabeça do camarão. Toma lá, segura que é teu com um beijinho.

deixamos então o tema que foi definido para a amiga da nossa colega, a doutora Anita. Ela diz que gosta de caracóis e eu digo para ela chupa-chupa na cabeça do camarão. Vamos então para o próximo tema, e o próximo tema que virá já por aí, vai definir para mais um menino, vai definir então até ao Romão. Romão, vai para ti com um forte abraço, porque não estamos à tarde. Toma lá, se que até vem então por aí. Pluto Nights and Disco Light. Toma lá, segura que é teu, com um forte abraço.

deixamos então para trás mais um belíssimo tema, Pluton Nights in Disco Light, que foi direitinho então para o Romão, com um forte abraço para ele, moça tarde. Vamos já para o próximo tema. E o próximo tema, para quem se me estou a ouvir, face, deixou um gosto no meu cartaz. E boa tarde e boa emissão para eu, nossa Maria Brito. Maria Brito, vai para ti com um beijinho do senhor do coração. Toma lá, bem então por aí, começa a tarde para ti, um bom trabalho. A saudade a 120 batidas por minuto. Toma lá, segura que é teu com beijinhos.

E deixamos então o tema que foi direitinho para Maria Brito, que se manifestou via FES com boa tarde e boa emissão para eu. Muito obrigado, querida. Uma santa tarde e um bom trabalho. Deixamos então saudade 120 batidas por minuto. Foi para ti com um beijinho no teu coração. Vamos então para o próximo tema. E o próximo tema vai direitinho também para o meu colega doutor, dono administrador, que deu a abraço de Portugal Online, Dr. Straiba, com um forte abraço para ele, para o meu estado. Uma santa tarde, um bom trabalho. Também para a tua esposa Lu e o restante família, vem então por aí um tema década de 50, trazido para a atualidade, vintage rock and roll. Vem então por aí, Outroad Heartbeat. Toma lá, segura que é teu, com um forte abraço e uma santa tarde.

E deixamos um rock bem vintage, década de 50, vintage rock and roll, depois aqui então para o meu colega locutor, do administrador que deu a brota pelo online, Toss Driver, com um forte abraço para ele, um beijinho para a sua esposa Lu e a restante família. Deixamos então outro road, Heartbeat. Vamos então para o próximo tema, e o próximo tema que vem por aí vai ser um tema, ui ui ui, que tema. E vai direitinho para a Leni, vou ser um bocadinho malandrinho. Leni, para ti com um beijinho, devido respeito, claro, toma lá, segura que teu, vem então por aí, a senhora de saia arregaçada, para ti com um beijinho, toma lá, segura que teu.

vamos de partida para o próximo tema. E o próximo tema é um tema que vem da parte do meu querido colega, doutora Anita. E ela chegou a mim: meu anjo, passa uma bem animadinha para ti, para tu, com um beijinho, beijufas na ponta do nariz. Obrigado, querida, pela parte que me toca. Bem, então, para aí o teu tema. Assar sardinhas. Toma lá, segura que é teu, com um beijinho.

E deixamos então para trás mais um belíssimo tema. Este veio da parte da nossa doutora Anita, minha querida doce colega, que chegou a mim. Meu anjo, penetra aí uma bem animada para tu, com beijofas na pontinha do nariz. E lá chegou, logo na ponta do nariz. E então deixamos assar sardinhas. Vamos então para o próximo tema, e o próximo tema este vai já direitinho para o meu colega doutor Garcia. Um forte abraço para ele, mas à tarde, da Caprica City. Então eu escolhi o tema, que tem por nome Midnight Inch Revival. Toma lá, segura que é teu, com um forte abraço.

E deixamos então para trás mais um belíssimo tema, Midnight Edge Revival. Foi direitinho então para o meu colega Dr. Garcia, direitinho da Costa Caparica City, com um forte abraço para ele, um bom resultado, uma boa tarde. Vamos já ao próximo tema, o qual eu dedico com muito orgulho, muita honra, para a equipa de bombeiros, socorristas e equipas médicas que estão na Venezuela socorrendo as pessoas do acidente de terremoto ou cisne, vai dar o mesmo, na Venezuela. Com muito orgulho, muita honra para vocês, tomem lá, segurem que é vosso. Vocês merecem, que ao fim de uma semana ainda conseguem salvar mais um sobrevivente com viva, com vida. Vamos então para Bombeiro Amigo, segurem que é vosso, na voz de Carlos Santos, tomem lá.

0: deixamos então para trás, vai em frente, bombeiro amigo, na voz de Carlos Santos, comandantinho para a equipa de bombeiros, socorristas e equipas médicas portuguesas que se encontram na Venezuela, socorrendo acidentados do terremoto, seja cisne, que houve na Venezuela. Vamos então para o próximo tema, e o próximo tema é mais uma dedicatória, chega a mim quase no direto, e volto a ouvir da parte do nosso estimado amigo ouvinte, Beto Mendonça. Alô, Beto, boa tarde.
1: Olá novamente, amigo Futebol. Futebol, vos pedirei mais uma musicazinha, partilhando para todos nós que estamos aqui na sua companhia. O meu muito obrigado. Também obrigado por me dar aqui um bom trabalho aqui deste lado. Aqui está um calor que não lhe digo nada. Um calor, pai. Contenção é de uma boa missão. Um grande abraço. Beto Mendonça na escuta. Pecadengas, cuidado aqui as sardengas é por baixo porque o sol parece que já abri. E já abri por todo e também está quente. Tu estás a trabalhar. Um grande abraço, dá-me um morquinho por mim. Obrigado, virtual. Fui na escuta.
0: De nada, Beto, vamos já ao teu tema. Vem então por aí. Starship, nada de com o Stop US Now, que mandas para todos nós, com 20 minas e versos minas. Tome nada da parte do Beto Mendonça.

0: E deixamos então para trás mais uma dictatória que vem da parte do nosso estimado amigo Vinte Pente Mendonça. Ficam para nós todos, como bichas meninas, abraços meninos, está de cheia para a Natin Gonstapo Asnau. Vamos já para o próximo. E o próximo tema vem da parte do Capitão Pancadinhas. Ele vai fazer mais uma dictatória. Alô, alô, Pancadinhas, boa tarde.
1: Oh, amigo, olha aqui o Capitão Pancadinhas outra vez. Se tiver tempo, põe na mais uma página de todas. Onde o nosso gosto, pô, Beto, que ele está de óculos de sol. E não é tudo a praia, tu vai trabalhar, não é tudo a praia. É com um esteiro, com este calor, um gajo consegue haver sardinha de olhos azuis, de óculos de sol, de calções, com este calor. Um abraço, boa missão. Obrigado, Capitão, outra vez. Sempre à escuta.
0: Obrigado, Pancadinhas. Forte abraço para ti, um bom trabalho. Vem então por aí, Will Snake, o Ira Gogian, ano 1987. Toma lá, seguro que é teu.

E deixamos então para trás o meu Snake, o Iragorrian, que veio da parte do nosso Capitão Pacadinhas, nosso estimado amigo ouvinte, Capitão Pacadinhas. Digam para todos nós, com beijos meninas, abraços aos meninos. Também para o Beto Mendonça, que é de óculos de sol, com a carola ao sol. Deixamos então o Will Snake, o Iragorrian. Vamos já para o próximo tema. Mais uma dedicatória, será a última. E esta vem da parte da minha querida colega, a doutora Anitta. E ela chegou a mim, da seguinte forma. Tens aí alguma música animada para o Beto Mendonça? Se sim, penetra aí. Beijinhos. Ok, querida, bem então o teu tema já de seguida para o Beto Mendonça. E o que é que o Beto Mendonça foi fazer? O que é que ele foi fazer? Foi visitar a avó e o Bruninho na feira. Toma lá, Beto Mendonça, da parte da Anitta, com beijinhos para ti. Uma santa tarde.

E deixamos então o penúltimo tema, vamos ao último, será o tema de saída. Eu aproveito para dedicar para todos vós que me acompanharam nesta minha missão, com muito obrigado a todos vocês, todos aqueles que não aprendem até agora, que novo tempo. Também para o meu colega Dr. Garcia, com pontos de uma missão, que vai entrar já após a minha saída. Vamos então ao tema. Faça-me um grande favor de serem muito felizes, ou pelo menos tentarem fazer ainda mais felizes as vossas vidas, com muita saúde, amor e paz, que o resto vos traz. Estou indo embora, mas vou feliz, prometo voltar no sábado para mais um Frequência Máxima Top Country, que virá com muito bom música online também, das 21 às 23, que vos espero no sábado. Vamos então para o tema, bem então por aí, Popcorn, Crazy Dance, Ring Ding, Dan Dong, assim é que é. Para todos vós, e também para o meu colega de fotografia, com votos de submissão, e agora estamos apenas a dizer, só estou no ir, fui!

Olá, boa tarde, simpáticos ouvintes da nossa maravilhosa Rádio Portugal Online. Permaneçam os nossos queridos imigrantes que estão espalhados pelos quatro cantos do mundo. Para todos vós, boa tarde. Nossos ouvintes estão a ouvir a nossa rádio através dos players e nas plataformas digitais móveis. Para todos vós também, muito boa tarde, com muito calor. Aqui na nossa sala de convívio, na nossa salinha de chat, muito boa tarde também para todos vós. Sousa Doido, um grande abraço do Garcia. A Tita leva beijinhos do Garcia. E o Romão, um grande abraço. Também um grande abraço para o nosso amigo Álvaro. Sou a locutora Anitta, beijinhos para ti e um grande, grande abraço para quem? Ironside, estás bom? Outro grande abraço para DJ Skyrabber, o nosso locutor virtual. Virtual proporcionou-nos uma magnífica emissão. Meu amigo, muito obrigado. E em prol dessa tua magnífica emissão que acabaste agora de realizar, assim te proponho ouvir este tema. Eu sei que gostas de rock, mas é rock verdadeiro. Não é desse aí todo martelado. Este, dos anos 50, é vintage, como tu gostas. É para ti, meu amigo, que eu escolhi e espero bem que gostes deste tema. Continuação de uma boa tarde para ti, meu amigo, e bom apetite para o teu almoço.

lindo, lindo, lindo, lindo tema. O nosso amigo Ironside aqui a escrever: uma explosão de uma botija de gás na fonte da telha. É claro, só podia ser. E porquê que a botija de gás explodiu? Com este calor? Não. Porque elas também estão ao sol. É isso. O que é que aconteceu? Precisamente um fogareiro aceso ao pé da botija de gás e numa casa clandestina a fazerem assim um churrasco, um churrasquinho, como eles dizem. Foi tudo por zeros. Façam mais lume. Malta, são avisados para não fazerem lume. Precisamente agora, com este calor, não façam fogueiras. E a malta vai fazer um churrasquinho com a botija de lá, mesmo ali ao lado. Gente, parvo, digo eu, não sei. Demorei. Continuamos com a musiquinha, porque é o que interessa. É musiquinha até às 17 horas, aqui na vossa companhia. Este vosso amigo.

Uma missiva bem, bem recheadinha, é isso que eu gosto, da parte do nosso amigo Beto Mendonça. Ah, é isso. Já parece o padre ali a dar o sermão. Meu amigo Beto Mendonça, isso é do calor, acho bem. E olha, continua assim, porque aqui o Garcia fica mesmo todo contente quando escrevem na página do Facebook e no spot que o Garcia colocou no ar, é isso. Porque assim há participação, porque senão onde é que andam os nossos amigos? Mesmo, Londres, na terra do Sua Majestade, nos Inglaterra, é? Sim, morei. Olá, boa tarde, amigo Garcia, com saúde e alegria. Epá, com saúde e alegria também, mas com muito calor. Desembarei. Abençoada tarde de quinta-feira, com votos de boa emissão. Assim também quero agradecer ao nosso leitor virtual pela sua excelente emissão. Abraço, amigo. Assim, amigo Garcia. Amigo Garcia. Isto é que eu gosto. Desembarei. Quando for possível, claro que sim, que há sempre possível. Se não for agora, daqui um bocadinho. Desembarei. Um tema... ao seu gosto para oferecer ao meu amor Sofia, que estamos na sua escuta. Muito obrigado, continuação e boa missão, feliz abraço, voltarei na segunda parte. Também quero mandar um grande abraço ao meu amigo Pancadinhas, que também está na escuta. O Pancadinhas também está, Capitão Pancadinhas. Meu amigo Beto Mendonça, então para a Sofia só podia ser uma coisa bonita, é para a Sofia e também para ti, na voz deste rei, claro, brasileiro. Quem é o rei? Roberto Carlos.

Lindo, lindo, lindo, lindo tema. O nosso amigo Beto Mendonça pediu-me uma música ao meu gosto para a sua carantada e eu escolhi coisinha bonita. Então, não é? Tem que ser maravilhosa. E a dieta fica para amanhã, para os claros. E embora aí. Obrigado, meu amigo Beto Mendonça, pela tua participação e até mais daqui a pouco. Está aqui na prateleira. Está-se, senhora. Então, não está? Desembora aí. Aqui o Garcia tem o prazer e a honra de oferecer à tua Sofia este tema. DJ Berta. Berta é cavalheiro. O nome dele, o nome do homem é que é Berta. Mas não, em português era uma senhora. Mas não. DJ Berta canta para, então, para a tua Sofia. Ah, my man. Espero bem que gostes. E oferece lá este tema à tua, mais que tudo. Um beijinho, dois. Um teu e outro meu. O meu é com todo o respeito.

Eu sou infeliz contigo, amame, lindo, lindo, lindo tema que ofereci a Clara, mais que tudo, do nosso amigo Beto Mendonça. Bem, bem, estas meninas, as Vamp, a cantar para todos nós, nas asas do desejo, eu quero voar. Vamos ouvi-las.

Isso, se calminho, está muito calor e uma pessoa a correr, correr. Está bem, está com este calor. Coraçãozinho, sabe o que é que vos digo? É mesmo. Assim para aqueles que são assim um bocadinho cotas como eu, água, muita água, mesmo sem sede, nem que seja só para molhar a boca. É isso. Água, não é cervejas, nem sumos artificiais dessas marcas que andam por aí. Sim, bora aí. Aguinha, pode ser da torneira, água de alcano, então não é? Pesquinha, não muito fresco, por causa dos amigdalites e as faringites. Vejam só, lá. E depois à noite, ai ai, dói a garganta. Volverei a este lindo tema, muito romântico, que eu ofereço a todos vós, na voz de Diego Verdaguer. Diego Verdaguer canta Volverei para todos vós.

Lindo, lindo. Estagiário, está ótimo, está bem. O que é que eu tenho aqui? Tenho aqui um recadinho do nosso amigo Beto Mendonça, que me diz, amigo Garcia, agradecer uma música ao seu gosto para o Capitão Pancadinhas. Pancadinhas está também aqui na sua escuta. Um abraço, muito obrigado, amigo Garcia. E na segunda parte, conta comigo. Claro que sim, meu amigo. Capitão Pancadinhas, ele que não vá devagarinho, que vá devagarinho, se correr pode cair, mesmo assim. La Petite Gonzalez e Speed, Speed, mas devagarinho, está bem? Para o nosso amigo Pancadinhas, eu escolhi então este tema. La Petite Gonzalez, o ratinho, muito pequenino. Espero bem que o Capitão Pancadinhas goste deste tema que eu escolhi. Um grande abraço aqui do Garcia.

Lindo, lindo, lindo. Petit Gonzalez, Speed, Zimbore. Continuamos com um tema muito antigo, mesmo lá do fundo do baú, com algum blur, algum caruncho. A traça não entrou lá, não. Se entrasse, não entrava aqui. Debaixo dos caracóis, dos seus cabelos. São aqueles cabelos encaracolados. Na voz deste magnífico, o rei, só podia ser, Roberto Carlos, para todos vós.

Roberto Carlos, a cantar aqui para todos nós. Cumprimento e digo sim, muito boa tarde à sombra. Beijinhos para a nossa moderadora Luana. Calorzinho aí. Aqui também. Aqui tem uma coisa boa. É a água salgada. Agora não posso porque estou aqui assentadinho. Mas mais daqui a um pouco, aí vai eu. Aí por volta das 5h30 dá tempo para dar um mergulho. A aguinha está tipo caldo. Quentinha. Podem crer. Continuamos. Amor meu. Oi, onde é que ela anda? Vamos embora aí para todos vós.

amor meu, amor meu, não sabia mais nada. O que é que eu tenho aqui para vos oferecer? Um templo muito bonito, bem antigo, não muito antigo, mas é bom recordar este tema, é mesmo. E quem é que eu ofereço? A nossa amiga moderadora Luana. É mesmo, Rednecks. Eu sei que tu gostas. E traduzida em português, me abrace por um tempo. É só um abracinho, de confraternidade. É, me abrace por um tempo. Rednecks, para a nossa amiga Luana e também para todos vós. Vamos lá ver. Só um abraço.

Lindo, lindo, lindo. O próximo tema é uma oferta porque diz-me a nossa amiga Maria Brito, um tema a seu gosto, Garcia, para todos nós que estamos aqui na sua companhia. Olá, Garcia, boa tarde, boa emissão, quando possível, aquela musiquinha para o locutor de serviço e todos na sua companhia. Obrigado, minha amiga Maria Brito. Também agradecer aos locutores que já passaram por aqui, nossas locutoras, e por aqui com as suas fantásticas emissões. Muito obrigada. Continuação de um feliz dia, não é? Com muitos beijinhos e muito calor. Olivia! É Olivia aqui, com o Garcia não sabe dizer isto. E quem? Hã? Com o João Travolta? O tema que eu escrevi a Maria Brito. Beijinhos, espero bem que gostes. Este tema faz parte de um filme. É, João Travolta.

Um beijinho e muito boa tarde para a nossa ouvinte recente entrada na nossa salinha, a Ruth. Beijinhos e, claro, sim, boa tarde.

Julgaste com Mi Amor. Lindo, lindo, lindo tema. 16 horas e 5 minutos. Daqui porque 55 minutos, a reta final do Garcia. E depois sim, o nosso amigo Ironside. É Ironside? Não, fofinha. Fofinha a assistir o Garcia. Isso é daqui a pouco. Vamos ouvir mais um lindo tema. Um toque teu em minha alma. Na voz de Valentino

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Lindo, lindo, Pedro Martínez, y que no la pido bailando. Tema bonito. Bem, bem, mais aqui um recadinho do meu amigo Beto. Meu amigo Beto que veio desafiar novamente o Garcia. E quando possível, aquela musiquinha assim, que está aí na prateleira, claro que está. Partilhando para todos nós que estamos aqui na sua companhia. Muito obrigado. Continuação e boa emissão. Um grande abraço. E até sábado, às 15 horas. Isto é se eu mexer as pestanas. Deus queira que sim. Sábado, desembarei. Porque entre quinta e sábado, mete-se esta. Ai não, não se mete. Desembarei. Beto Mendonça, Tony Carreira. Eu sei que tu gostas deste cantor. Por isso é que eu escolhi. Morena Bonita. Não sei se ela é morena, se é loira. Só tu é que sabes. E ainda bem. É bom sinal para a tua Sofia e também para ti, morena bonita, da cabeça aos pés. Zimbora aí. Aquele abraço, meu amigo, e a seguir a este tema, ofereço também um para a Sofia e ainda outro para o Pancadinhas. Zimbora aí então. Para ti, meu amigo Beto, obrigado mais uma vez pela tua participação e obrigado também por colocares o gosto no bonequinho que o Garcia colocou no Facebook. É isso. Vamos à Vitória Carreira.

Lindo, lindo, lindo, lindo. O tema que eu escolhi para o nosso amigo Beto Mendonça, para a sua morena, para a sua morena. Herida de amor, um cover dos Nazareth com o tema Love Hurts é Herida de amor. E depois sim para o nosso amigo Pancadinhas, para o capitão Pancadinhas.

Lindo, lindo, lindo tema que eu ofereci ao nosso amigo Beto Mendonça pelas suas participações, para a sua mais que tudo, embora e a nossa amiga Maria Brito novamente aqui a desafiar o Garcia. Esperas um pouco, porque entretanto o Pancadinhas está ali à minha espera, a Lua e o Torito. Gypsy Kings canta este tema, e não só o Gypsy Kings, mas a autoria é do Gypsy Kings. E eu escolhi em português, A Lua e o Torito, para o nosso amigo Capitão Pancadinha. Espero que ele goste deste tema que eu escolhi para ele. Abraço do Garcia.

nossa amiga Maria Brito diz-me, Garcia, quando possível, para o locutor de serviço, um muito obrigado com mais uma musiquinha. Diego Verdaguer e ainda Amanda Miguel, nesta dupla, para a nossa amiga Maria Brito, e obrigado pelas tuas participações. Eu escolhi, fostes tu.

Lindo, lindo, lindo, um tema que eu escolhi para a nossa amiga Maria Brito, participou aqui e participa sempre aqui na nossa Rádio Portugal Online. Deixem-se ficar porque daqui a pouco a nossa fantabulástica locutora fofinha. Ela hoje vem murchinha. É, diz que está lá muito calor. Mas é lá, aqui não. Aqui está muito frio. Sim, morei. Ai, fofinha, fofinha. Beijinho, fui para tu. E não te esqueças do meu amigo, o Gabi, um beijinho no teu neto. Continuamos. Mexe o tutu a esta hora. Diz o nosso amigo, o colega de locução, Ironside, Garcia, coloca aí para todas as meninas, para ver se essas meninas mexem mesmo o tutu. Então não, zimbora aí com este calor. Zimbora aí, as taiti.

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1: Quem Dario, chegaste sem aviso, chegaste sem avisar, foi? Zimbarei, daqui a pouco, 20 minutos, vem a nossa querida locutora fofinha, diretamente da Alemanha. Continuamos com Ráfaga, e Ráfaga canta, vengo a gritar que te amo.

Recordar também é bom, este lindo tema, bem antiguinho, é mesmo. E assim chegou a reta final deste vosso amigo Lucto Garcia, términos da minha emissão. Voltarei agora no próximo sábado, isto é, se eu mexer as pestanas logo de manhã, e espero bem que sim, é bom sinal. Zimbora, deixo-vos com a nossa querida locutora fofinha e ficam muito bem acompanhadinhos. E o que é que eu digo mais? Cuidado com o calor, é mesmo. De agora tive um aviso aqui no telemóvel para ter cuidado. Aguinha, muito, não digo muito fresca, tépida, é? Misturar um bocadinho daquela que está muito gelada, porque senão podem arranjar graves doenças, podem crer. Deixo-vos com a nossa querida locutora fofinha, beijinhos nas senhoras e aos cavalheiros fortes e cordiais abraços, e o próximo tema para todos vós, mas para a minha fofinha, minha, disse bem, ela é de todos, desembarem, de todos os ouvintes, atenção, isto que o português é muito, muito, cuidadinho, desembarem, que é que eu digo mais? Até sábado. E olha, muito boa tarde e cuidado com o calor. Nas horas entre as 11 da manhã e as 5 da tarde, por favor, só se for preciso, sair à rua. Dentro de casa que está-se bem. Aqui na minha barraquinha tenho 27 graus. 27, quer dizer, e não tenho nada ligado, podem crer. Logo à noite, talvez, ventoinha. Dança comigo, fofinha, é o tema que eu te dedico.

0: tempo.
1: A todo o auditório da Web Rádio Portugal Online, Ana Fofinha na sua companhia aqui, hoje dia 1, 2, dia 2, ai mãe, dia 2 do 7 de 2026, nunca sei a quantos anos, Deus me livre, 18 horas da Alemanha, mais um minuto, mais uma hora, você está a sintonizar, é a Web Rádio Portugal Online. É agora o meu próximo som, é este que eu vou deixar mesmo para o nosso locutor Garcia, agradecer a sua excelente companhia musical, então Garcia, parabéns pela tua excelente companhia musical. Segura este som. Então é o Faducho Qual 31. Ah, pois é. Recordando então o saudoso Rodrigo. Então, Fado 31 para o nosso Garcia, com desejo de um resto de uma boa tarde de quinta-feira. Parabéns pela sua excelente companhia musical. Siga, siga, siga.

Exatamente, foi um sonzinho que eu deixei mesmo ali ao nosso locutor Garcia. Parabéns para a sua excelente companhia musical, como ele nos proporciona sempre. Beijinhos, Garcia. Espero que não esteja tanto calor por aí. Olha, aqui estava tanto calor, tem estado muito calor. E agora, de repente, meteu-se aqui umas nuvens. Acho que é para chover. Tem chovido às 4 ou 5 da manhã. Eu nem a sinto porque estou a dormir. Malá, beijinhos para quem? Para si, então, aqui na salinha de convívio, para o nosso locutor Iroside. Um beijinho para ele. Uma beijoca vai para a nossa locutora Anita. Para o nosso locutor Garcia, uma beijoca. Uma beijoca ao nosso moderador Álvaro. Para a minha Luana também, nossa moderadora Luana. Um beijinho muito grande também para ela. Boa tarde. Boa tarde também para o Luís Filipe. Para ele também uma ótima quinta-feira. Romão, boa tarde. Boa tarde também ao Gouveia, boa tarde a Ruth, boa tarde a você que está no Facebook. Para Beto Mendonça, vai para quem, para quem, para quem? Para o Capitão Pancadinhas, Capitão Pancadinhas, vai, vai, hoje vamos naufragar. Prontos, um beijinho muito grande, obrigada também por estar desse dedinho. Um beijinho a todo o auditório que está no escurinho da Web Rádio Portugal Online. O meu próximo som é este, Viver la Vida, em ritmo del amor. Então vá lá viver a vida com muito amor, com certeza.

Exatamente, viver a vida então com muito amor é um som que eu deixei para todo auditório da Web Rádio Portugal online. E agora temos então o Capitão Pancadinhas. Maria Brito, um beijinho muito grande, boa tarde, obrigada também por estar desse ladinho. Temos o Vítor Campos também na minha companhia, obrigada por estar desse ladinho. Beijinhos para quem? Para o nosso então Capitão Pancadinhas das sardinhas dos olhos azuis. Vamos ouvir o que é que ele aqui me diz? Vamos lá embora, sim, bora lá.

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Estava lá, muito obrigado, então, capitão. Pancadinhas, obrigada pela sua companhia desse lado, bem disposto, com certeza. E então, deixa aí o som, que é este assim. Prontos, este som, então, vou deixar para o Beto Mendonça, da parte do senhor Pancadinhas. Duas vidas e um só coração. Siga, vamos ouvir? Vamos embora lá, Beto Mendonça, é todo teu.

Ora bem, foi um som então que eu deixei aqui do pedido do nosso capitão, então pancadinhas para o Beto Mendonça e para o seu amor, que está, deve estar do outro lado lá, na escuta com certeza. Vá lá, vamos embora. Maria Brito, um beijinho. Vítor também Campos, um beijinho muito grande para ti. Uma ótima quinta-feira te desejo. Ele diz que eu canto e canto bem. Ai, se canto. Canto até encanto. Agora este som então vai para todo o auditório da Web Rádio Portugal Online. Quem canta, esquecedora. Da parte do Pancantinhas para todo o auditório da RPO e agradecimento a todos os locutores que foram passando aqui durante o dia. Obrigada, Pancantinhas, espero que tu gostes. Quem canta, esquecedora. Não te esqueças disso.

Ora bem, então vá lá, quem canta? Esquece a dor. Foi um santo que eu deixei de um pedido musical da parte do nosso amigo. Então, Capitão Pancadinhas, seja bem-vindo à minha companhia aqui à Web Rádio Portugal Online. Estarei sempre disponível aqui para os nossos amigos e amigas da Web Rádio Portugal Online. Agora, fujo contigo. Um som que eu vou deixar aqui então para um pedido musical da parte da nossa Maria Brito passou aqui por mim e disse-me assim: Olá, olá, boa tarde. Desejando uma boa emissão, pode passar aí um som. Então, agradecimento ao locutor Garcia pela sua excelente companhia musical. Olá, Golfinho, boa tarde, Ali. Leni também, um beijinho muito grande para todos vocês que estão na companhia da RPO. Então, vá lá este som, então, este som. Fujo contigo, Maria Brito. Olha, fujo contigo. Olha, tu foges com quem tu quiseres, mas se quiseres fugir comigo também podemos fugir. Vamos é para uma ilha, pá, um pó fresquinho. Olá, um beijinho muito grande, Maria Brito. Espero que goste. Siga-se.

eu fujo contigo. Foi um som que eu fiz aqui de um pedido musical da parte da nossa Maria Brito. Então, com desejo de uma boa tarde, então, de quinta-feira. Obrigada por estar desse lado na minha escuta. Beijinhos para quem? Para a nossa Maria. Maria! Ai. Oh, filha, vocês estão a escrever daí, eu daqui tenho que estar aqui a ver outras coisinhas, não é? E então, pois, não dá. Então, um beijinho para a nossa Maria, para a Freirinha. Espero que esteja tudo bem com elas por aí, que as férias estejam a correr da melhor maneira possível. E agora vou deixar este sonzinho ali para o My Darling. My Darling, que está do outro lado lá, na minha sintonia. Ele diz que eu canto muito bem. Ai, canto e encanto, tu nem sabes. Mas olha, oh, Vítor! Ficou na subida. Pois é, o Vítor quando vai na trotoneta fica sempre na subida. Este são então para o My Darling com carinho. Obrigada por estar desse ladinho. Siga! Boa tarde de quinta-feira para todos.

0: Vitor. Até suavas para empurrar. Beijinho de garra de my darling. Boa escuta aí desse lado, tudo bom? É que eu vos desejo. Obrigado por estares desse lado. Mas aqui na nossa salinha de convívio alguém disse que também era Vítor. Pois é, há mais Vítores por aí. Todos os Vítores estejam a sintonizar a Web Rádio Portugal Online. Continua só então numa boa tarde de quinta-feira aqui com a sua amiga Ana Fofinha. Aí estava lá mais o meu próximo sonzinho é este. Este que é de quem do nosso amigo Beto Mendonça. Vamos ouvir? Vamos sim senhora, siga.
1: Assim também quero aqui agradecer ao nosso amigo doutor Garcia pela linda emissão. Muito obrigado, Garcia. Um grande abraço. E assim, Fofinha, quando for possível, uma musicazinha para a Sofia, quem está na sua companhia. Um grande beijinho. E também, assim, Fofinha, quero mandar um grande abraço aqui ao Capitão Bem Carinhas. Está na sua companhia também. Carinhas, cuidado com as sardinhas. Dei dogs de solo. Como tu dizes. E cuidado com este calor. Ana, dá um morguinho por mim. Ana, tu és nadador, tu estás aqui a desabafar que tu trabalhas. Tu és até o mergulhador aí da praia. Anda, joga-te, um abraço. Muito obrigado, Fofinha. E fui na escuta. Um grande beijinho para si. Fui, siga, siga.
0: E pronto, foi um pedido musical então do Beto Mendonça. Muito obrigado, Beto Mendonça. Ele então que mandou o Pancadinhas trabalhar. Oh, Pancadinhas, oh, ai, eu já vou buscar uma. Já ali vou buscar uma com certeza para o Pancadinhas. Ai, mãe. Vá lá. Então, vá lá. Este som então vem da parte do Beto Mendonça, que escolhi, não é? 80 graus de amor, já que ele está assim tão apaixonado. Pá, Sofia, um beijinho muito grande. Obrigada por estar na escuta da Web Rádio Portugal Online. Boa tarde. Então, siga da parte do nosso Beto Mendonça.

Grau, então, de amor, pois é, para então para a Sofia, com um beijinho muito grande do Beto Mendonça, e partilhamos então para todo o auditório da Web Rádio Portugal Online. Bem, como o Beto Mendonça disse, com o senhor Pancadinhas, Capitão Pancadinhas, que não trabalha, não senhor, só anda de calções, lá com as sardinhas de óculos de sol, né? E olhos azuis, até deixo este som. Malandrice!

Tem que mudar aí no barco da malandrice. Então será capitão? Será sim, senhora. É o capitão, então, pancadinhas, com um beijinho muito grande. Boa tarde, obrigada por estar desse lado. E para todos os malandros, com certeza que estiverem por esse lado, sintonizar a RPO. Meu próximo som é este que eu vou deixar ali para a Maria, a nossa Maria, com um beijinho muito grande. Então este som vai direitinho para ti. Já te uma boa tarde, quinta-feira. Maria, Maria, Maria, bonita. Não sei quem canta, mas siga.

música deixem a nossa moderadora Maria. Um beijinho muito grande para ela, o meu resto, uma boa quinta-feira para ela e para a sua freirinha. Pois é, o meu padreco anda com febre hoje. Tadinho. Mas pronto, bem disposto como sempre. Mais um som, este que eu vou deixar ali ao Luís Filipe. Onde é que anda o Luís Filipe? Está ali. Luís Filipe! Meta mudança. Um beijinho muito grande. Ótima quinta-feira para ti e para os teus. Obrigado por estares também na companhia da Web Rádio Portugal Online. Siga, siga, siga, siga.

Boa tarde, para todo o auditório da Web Rádio Portugal Online. Aqui na salinha convive Facebook, Mediaplay, salinhas associadas e Tuning. Tu e eu, Guatanamera. Um som que eu deixo para a mim, Luana, com um beijinho muito grande também para ela. E para todos aí em casa também, uma boa tarde, quinta-feira.

Eu e tu e Guatanamera. Foi um som que eu deixei para a Miluana com um beijinho muito grande para ela. Para todos em casa, um beijo, uma boa tarde, quinta-feira. Beijinhos e abraços para quem? Para si, que está entre o Facebook, Mediaplay, Salinhas Associadas e Tuning. Uma boa tarde, boneca insuflável. Esta vou deixar ali ao Irosaida. Irosaida, um beijinho muito grande, porque ouvi aí uma conversa que ele tinha uma boneca insuflável lá em casa. Mas ele depois disse-me, o pipo furou. Então vá, siga. Boneca insuflável para o nosso Irosaida, com um beijinho muito grande. Brinca.

Ah, o ir outside, por isso é que ele come só vitela. Boneca insuflável. Pois é, uma brincadeirinha que às vezes se faz por aqui. E com certeza eu aproveitei, lembrei-me então da boneca insuflável para o nosso ir outside. Com um beijo muito grande, com certeza nós também por aqui estamos a brincar. Sem ofender, as músicas foram feitas, são para passar e eu passo-as. Desde que não ofenda ninguém, com certeza. É tudo na base da brincadeira. Mais um som este então, tão, tão, tão. Dois apaixonados. Vamos lá bailar. Para quem é que eu vou deixar este som? Vou deixar ali para a Leni, com um beijinho muito. Não, dois apaixonados fica para o Álvaro e para a sua Irene. Com um beijinho muito grande. Boa tarde. Obrigada por estar desse ladinho. Boa tarde para quem? Para a nossa locutora Margarida. Ah, pois é. Não lhe cumprimentei. Ela já está aqui há um bom bocadão, Jesus. Estou mesmo no mundo da lua. Vai lá, vai, até o Barraco Havana. Então vai lá, o meu próximo som, dois apaixonados, vai para a nossa. Para o nosso Álvaro e para a sua Irene também a deixar uma boa tarde. Obrigada por estarem desse passo.

Dois apaixonados. Foi um som que eu deixei ali ao Álvaro e a sua Irene, então. Um beijinho muito grande. A desejar uma boa tarde de quinta-feira, tranquilo. Para todos vocês, então, que estão entre o Facebook, Mediaplay, Salinhas Associadas e Tuning, uma ótima tarde de quinta-feira. Obrigado à vossa companhia e à vossa preferência. Olha, agora, estava aqui, não sei. Amor, amor, estou-lhe chamando. Vou deixar este som para a Leni com um beijinho muito grande também de boa tarde. Obrigado por estar desse lado.

Mãozinhas aqui do Shelly fala Lenin para nosso ouvinte. Desejo-lhe uma boa tarde, então, de quinta-feira. Espero que esteja tudo bem. A Porção João da Pesqueira. Beijinhos e abraço para todos vocês que estão a sintonizar Facebook, Mediaplace, a linha associada a Zito Ninho. Muito obrigado por estar desse ladinho. Guloseimas de Amor é um som que eu vou deixar então ali ao Pedro. Também a desejar uma boa tarde da quinta-feira. Então, Pedro, segura o som. Guloseimas de Amor.

Ora bem, vem o som que eu deixei ali ao Pedro também já uma boa tarde, quinta-feira. Obrigada por estar na companhia da Web Rádio Portugal Online. Agora este meu próximo som vai para as beijinhas da Web Rádio Portugal Online. Para todas as beijinhas que nos acompanham e as altinhas também. Eu sou altinha, tenho quase 2 metros, por isso estão a ver. Um beijinho muito grande, pois é, Lenita, Leni. Eu morei uns 4 anos em Coimbra, no Largo do Poço, perto da Santa Clara, aí da Catedral Santa Clara. Um beijinho muito grande então para todos vocês, mais um som então para as baixinhas, com carinho, obrigada por estarem desse lado.

Parabéns para todas as beijinhas, para todas as mulheres da web de Portugal Online. Eu deixei este sonzinho a deixar-me boa tarde, quinta-feira, boa tarde também para quem? Para a nossa locutora Star. Star também, boa tarde, seja bem-vinda à nossa companhia. Até logo, Leni. Continuação de uma boa tarde também para ti. Parabéns para o teu netinho, é? Felicidades é aquilo que a gente vai desejando. Boa tarde também a Leo Muniz. Seja bem-vindo à nossa companhia. Beijinhos e abraços para todos vocês que estão aqui na companhia da RPO. Mais um som este, então, que vem da parte do nosso locutor Iroside, que diz assim, podes passar este sonzinho para todo o auditório que te acompanha. Neste momento, a desejar uma boa tarde para todos, da quinta-feira tranquilo, aqui com a Web Rádio Portugal Online. Estava lá um beijinho muito grande, Iroside, obrigada pela tua participação. Então, amor com amor se paga, mas nada, já vamos lá ver o que é que vem para a próxima. Mua.

rápido ao estrutura ir ao site para dedicar a todo o auditório que acompanha a Web Rádio Portugal Online. De minha parte, ir ao site, muito obrigada pela tua participação. Realmente, amor com amor se paga. Boa tarde também para quem? Para si, que vai estando na companhia da RPO. Vou dar um beijinho muito grande também ali à Alicia, também seja bem-vinda à nossa companhia, à nossa locutora também, Bina Maria, lá da Cidade Invicta, também um beijinho muito grande, boa tarde, obrigada por estar desse ladinho. Mais um som este que vem da parte do nosso amigo, então, quem? Ai, não, não é nada. Então, e porquê é que a coisa fugiu? Oh, senhor Macuda. Prontos, não interessa, vou deixar este som, este sonzinho para todo o auditório, sem exceção, a desejar uma boa tarde. Só com ela e mais ninguém. Siga.

0: disco, mais ninguém. Vá lá um plantão que eu deixei aqui para todo o auditório. Para a Web Rádio Portugal Online, aqui na salinha de convívio, Facebook, Mediaplay, salinhas associadas e Tuning. O meu próximo som é um pedido musical que eu deixei, que eu escolhi aqui para um pedido musical da parte do nosso Beto Mendonça. Vamos ouvir? Zimbora lá, siga-me.
1: Olá, novamente, fofinha. Fofinha, vou-lhe pedir mais uma musicazinha. Partilhando para todos nós que estamos aqui na sua companhia. Muito obrigada, fofinha, pelas músicas que assim você dedicou. Minha parte fica...

Exatamente, zumba zumba comigo. Batman, não sei os seus colegas, um beijinho muito grande, boa tarde, ótima quente, restinho de quinta-feira. Boa tarde, bom dia, boa noite. Para si que está entre o Facebook, MediaPlace, Linhas Associadas e Tuning, vou agradecer ao Vitor Campos, ao Duarte Pretelo, que é o capitão Pancadinhas. Obrigada por ter estado desse lado. Para a Maria Brito, um beijinho muito grande, que a Maria Brito queria ir para uma ilha fresquinha comigo, mas com umas bichecas já, com umas fresquinhas, valente. A grande mulher dessas é que eu gosto. Bleicha, Mircea, também obrigada, Tancachun, por estar desse ladinho. Vai dar um beijinho para o Beto Mendonça e os seus colegas. Obrigada por todos vocês. Olha, eu não vou, eu às vezes ando trabalhadona por aqui, mas é do calor. Hein? Vocês acreditam que às vezes nem estou a ver o ecrã, nem estou a ver o que é que ando aqui a fazer, porque as lágrimas até me correm, mas é do suor. Vá lá, beijinhos e abraços para todos, junto contigo e junto comigo. Estiveram então este tempinho por aqui. 2 horinhas quase, não é verdade? Falta meia hora. Calma aí que ainda não me vou embora. Depois entrará a nossa locutora Margarida. Para todos vocês agradeço a companhia e a amizade. Então deixo esse som para todos com muito carinho.

para o Facebook, Média Refeição e Chiadas e Toninho. E também aqui pela nossa salinha de convívio a desejar uma boa tarde da quinta-feira para todos vocês. Olá, Frank Castle, também boa tarde, seja bem-vindo à nossa companhia. Beijinhos e abraço para você que está aqui juntinho a nós. Mais um som este que eu vou deixar nos lençóis da minha cama. Deixo ali para a nossa locutora, então. Que nossa locutora? Para o Muniz, com desejo uma boa tarde. Seja bem-vindo à companhia da Web Rádio Portugal Online. Então siga para o Muniz, nosso ouvinte Muniz aqui nessa linha de convívio. Uma boa tarde, quinta-feira.

desejo uma boa tarde. Obrigado também por estar na companhia da Web Rádio Portugal Online. Agora o meu próximo som é este que vem da parte do nosso locutor Heroside, que ele diz assim, não, zumba na caneca. Então vá lá, Heroside, que quer dedicar este som para todo o auditório da Web Rádio Portugal Online, da minha parte. Muito obrigado, Heroside, pela sua participação.

Calma. A sério. Vá lá o meu próximo sonzinho, é este que eu vou deixar ali para a nossa doutora Anitta também desejar-lhe uma boa tarde. Ah, porque este zumba na caneca vem da parte do Iroside para a nossa locutora Anitta, com certeza. E para todo o auditório da Web Rádio Portugal Online. Um beijinho muito grande então para a nossa doutora Anitta. O resto de uma boa tarde de quinta-feira. Siga. Amantes. Amantes. Já nem sei nada o que é isto. Então vá lá, siga. Amantes. Deve ser.

nossa locutora Anitta também tem um beijo muito grande para ela e vai uma beijoca enorme também, vai para a nossa locutora então. Bina, bom dia. Bina Maria, a cor dos teus olhos, um beijinho muito grande, um resto uma boa tarde de quinta-feira, bem tranquila. Dizem que Portugal está calor, aqui pela Alemanha também já houve calor aqui a soprar, Jesus, Jesus, agora parece que está a fazer aí um ventinho tranquilo, que é para aliviar também, para dormirmos bem à noite, porque se não dormes de dia, não dormes à noite, é complicado. Então deixas só então para a locutora Bina também com dizer uma boa noite, obrigada também por estar na companhia da Web Rádio Portugal Online.

É na cor dos olhos, sim, senhora. Foi para a nossa leitura Bina com carinho. Desejo-lhe um resto uma boa tarde, quinta-feira tranquila. Dizem que o Alentejo está a arder. Bem, o Alentejo sempre foi muito quente mesmo. Então, ainda para mais Moura. Pior. Olá, olá, pirata. Buonasera. Boa tarde também vai para o lendário. Boa tarde ao João. Boa tarde para todos vocês que estão entre o Facebook, Mediaplay, São Linhas Sonhadas e Tunico. Agora deixa este meu som então. É por você que eu canto. É para vocês todos então, amigos e amigas da Web Rádio Portugal Online. Eu agora não consigo passar mais sons nenhuns, mas vamos lá ver, vamos lá ver. Este som vou deixar então para todo o auditório. Para o nosso Capitão Pancadinhas, para o Beto Mendonça, para Maria Brito. Para o Vítor Campos, obrigado por ter estado desse lado. Para todos, sem exceção, olha, já me esqueci de alguns. Um beijinho muito grande para todos vocês. Obrigada por terem estado desse lado. Deste lado tentei dar o melhor, com certeza, que é a música. Então, é por vocês que eu canto. É por vocês que eu, às vezes, faço aquele sacrifício para estar por aqui. Não é um sacrifício, não, mas às vezes a vida prega-nos partidas e não temos possibilidades de disponibilizar tempo, não é verdade? Para estar aqui nestas brincadeiras. Mas siga, darei sempre o meu melhor, é fazer-vos companhia desde que eu possa. Então, para todos vocês, um resto, uma boa tarde, obrigada por terem estado desse lado.

0: vocês que eu canto e é por vocês que eu vou deixando estar aqui a música passar só para si. Agora temos um pedido musical que vem da parte então do nosso Capitão Pacandinhas, a nossa Margarida, que eu vou-lhe roubar aqui uns minutos com certeza. E vem da parte do Pancadinhas. Vamos ouvir? Sim, bora lá.
1: Boa tarde. Outra vez. Nessa fofinha, fala aqui o Capitão Pancadinhas. Um tema para a gente todos. E o pobre Beto, que ele está apaixonado. Sabe qual é o tema que vai para o ar? De Leone, disse uma live. Ok, jogos, um pedacinho que vamos jogar aqui com a sardinha de óculos azuis e de óculos sol. Calçam as que estão com a loura. Ai, credo, ninguém se aguenta com os calor com essa sardinha de óculos azuis. Joga-se um bocadinho aqui com o Capitão Pequeno, está a segurar a mãe da sardinha. Beijinhos e obrigado para a missão, que linda missão que está a fazer. Obrigado. E os outros lutores também fizeram uma linda missão.
0: Prontos, não fica This Is My Life, mas vai ficar este som então para o Beto Mendonça e para o Capitão Pancadinhas, para todos vocês aí na vossa, no vosso grupo então de amigos. Um resto de uma boa tarde de quinta-feira. Obrigado às vossas participações e assim como para todo o auditório da Web Rádio Portugal Online. Obrigado por terem estado desse ladinho, porque eu para ir buscar a outra música tinha que meter o disco externo e ele está assim fora de mão neste momento. Siga!

Isso, Capitão Pancadinhas, This is My Life, deve ser outro cantor a cantar, não ela, mas pronto, enfim, não interessa, mas o que eu gosto é a vossa participação, resta-me um bom fim de semana para todos vocês, continuação então de uma tarde tranquila e vamos ver o nosso Portugal a ganhar, com certeza. Este som deixa a locutora Margarida desejar-lhe uma boa emissão. Do you remember? Com certeza que ela um dia vai-se recordar boas coisas que foram-se passando aqui nas salinhas de convívio, não é verdade? Um beijinho muito grande, Margarida, uma boa emissão desejo. Siga, siga, siga com carinho. Tchau, fui!

Pois é, olá, muito boa tarde. Já estão com a Margarida diretamente de Salzedo, da Estarouca, Portugal. Para quê? Para vos dar duas horinhas de música na vossa companhia. Pois é, e o meu primeiro tema do dia de hoje, 2/7/2026, pois é, vai já ali direitinho a nossa locutora fofinha, ela que fez uma fantástica emissão aqui para nós durante duas horinhas. Obrigada, fofinha, pelo teu cardápio musical, pois é. Então, olha, vais ficar com este tema que vai já para ti e depois eu vou-lhe falar com todos vocês. Sid O'Connor com este Nothing Me Compares. Pois é, este tema é para ti, para agradecer a excelente emissão que acabaste de nos transmitir. Segura aí que ele é todo teu.

foi assim que ficamos. Quem sai de O'Connor foi para a Fofinha pela fantabulástica emissão que ela acabou de nos proporcionar, claro. E agora vou cumprimentar todos que estão pelo Facebook, dispositivos móveis, salinhas associadas, e todos vocês aqui na salinha chat da minha companhia, pois é. Então vou cumprimentar a Ruto, o Gouveia, o Sintra também, o Prince. Aqui este que está aqui escangalhadinho, que eu não sei quem é, o Romão, o Filipe, a Fofinha, a Luana também, o Álvaro e a sua Irene, o nosso Tuguinha Boy, a Anitta, o Aeroside e a Star. Pois é, e também a Bina, já não vi a Bina ali no buraquinho. Pois é, muito boa tardinha a todos, quase noite, mas ainda falta muito para ser de noite, porque ainda está um calor arrasador. Vamos ficar com o Frega, que traz um lindo som para vocês. Bora lá, escutem que é todo vosso.

tema, pois foi. Foi para todos, tudinho sem exceção, pois é. E agora? Agora vamos ficar com mais um tema e depois eu vou começar com as participações. Vamos ficar com Century Love Away, um tema de 1985 para todos vocês. Bora lá.

Foi assim que ficamos com Century Love, aí um tema de 1985 e foi para todos vocês. Agora vou aqui ao privado do príncipe, tenho aqui uma participaçãozinha. Vamos lá cá começar com as participações. Então temos assim: olá, boa tarde Margarida, boa emissão. Podes passar este tema para ti, com um beijinho e também para todos que estão na tua escuta. Obrigado. Obrigado eu, príncipe, pela tua participação. Um grande beijinho para ti e um ótimo final de tarde para ti também. Tudo pode acontecer, é o tema que ele escolheu para mim e para todos vocês que estão na escuta. Bora lá então escutar. Mais uma vez, obrigado, Prince.

foi assim que ficamos com a participação do Prince aqui na minha emissão. E agora este vai para todos, tudinhos também sem exceção. Vamos ficar com Europe Card. É o tema que vai para todos vocês. Bora lá.

0: E foi assim que ficamos com Europe com Carrie. E foi para todos vocês. E agora? Agora vamos escutar aqui as palavrinhas do Beto Mendonça. Ele está já do ladinho lá, prontinho para falar connosco. Olá, olá, boa tarde, Beto.
1: Ah, olá, olá, boa tarde. Boa tarde aqui, nossa amiga doutora Margarida. Margarida, de uma feliz abençoada quinta-feira. Tarde de quinta-feira com votos de boa emissão. E também se quer aqui agradecer a nossa amiga doutora Fofinha pela linda emissão, o meu muito obrigado, um grande beijinho, Fofinha. E também, assim, Margarida, quando for possível, um timazinho ao seu gosto para a minha Sofia que está na sua companhia. Um grande beijinho para ti, Sofia. Te amo. E assim, Margarida, com continuação de uma boa emissão, o meu muito obrigado. E, Margarida, tenho aqui uma colega, o Pancadinhas, Eduardo Petrelo. Eu vou dizer a ele para lhe fazer um pedido de amizade, que ele está na escuta. Ele é de nozes, é, também é divertido. É um rapaz, é um amizinho muito divertido. O Capitão Pancadinhas. Um grande abraço, Capitão Pancadinhas. Muito obrigado, Margarida. Um grande beijinho para si e contenção de uma boa missão, Beto Mendonça na escuta. Fui, obrigado, beijinhos.
0: Obrigado eu, Beto Mendonça, e obrigado também ao Capitão Pancadinhas, que está na escuta da Web Rádio Portugal Online. E eu escolhi este tema de Roxette, este tema que vai para a Sofia, para o amor do nosso Beto Mendonça. Nós temos que descobrir quem é esta Sofia que está na nossa companhia. Sofia Companhia, Codename, pois é. Então vamos lá ficar com Roxette Sofia. De Codename é para ti. E vem da parte do Beto Mendonça. Bora lá.

0: E foi assim que ficamos com mais um lindo tema que passou por aqui. Este foi de Roxette e foi ali para a Sofia. A gente vai saber quem é essa Sofia. Eu vou descobrir. Não tarda, não tarda, eu descubro. E agora? Agora vamos aqui para a participação da Maria Brita. Maria que já está há um pouquinho à espera. Olá, olá Maria, boa tarde.
1: Olá, muito boa tarde para dar aqui à nossa doutora Margarida. Margarida, boa tarde, boa emissão, continuações uma feliz, abençoada quinta-feira, com já cheirinho a fim de semana. Margarida, quando for possível, passei um tema para ti, também para todos aqueles que estão na tua companhia, também para agradecer ali à Fofinha pela fantástica emissão, meu muito obrigada, e a todos os outros locutores também já o fizeram no dia de hoje, também o meu muito obrigada. Continuações uma boa emissão. Sejam felizes e façam sempre alguém ainda muito mais feliz. Muito obrigada, Margarida. Continuações de uma boa emissão. Um grande beijinho. Muito obrigada.
0: Obrigado eu, Maria Brito, pela sua participação. E vamos ficar então com The Sunshine Band, Please Don't Go, um tema de 1978 que vai já para a pista e vem da parte da Maria Brito para todos nós. Obrigado, Maria. Um grande beijinho e um ótimo dia, restinho de dia para si. Bora lá.

0: Sandra Mar.
1: Pois é, e foi assim que ficámos com este lindíssimo tema de Sunshine Band, Please Don't Go, um tema de 1979, o tema que eu escolhi para ser a participação da Maria Bitty. Agora temos aqui a participação da nossa Lutora Star, pois é, que também vem uma bem de voz. Olá, Star, boa tardinha.
2: Olá, Margarida, boa emissão. Olha, quando puderes, passa aí este tema. Que se não tiveres, diz-me que eu depois te mandarei a música para tu baixares e vai direitinha para o Beto e também para a sua Sofia. Também ganhamos um novo ouvinte, não é verdade, a Sofia, que está sempre também na nossa sintonia. Sei que o Beto gosta bastante deste tema, pois foi numa das minhas emissões que ele escutou pela primeira vez e ele gosta desta aqui só para que se intitule Encosta o teu corpo no meu. Como eu costumo dizer, encosta o teu corpo no meu e tua mão na minha e segue. Este tema vai então da minha parte, da Lutora Star, para o Beto e também para a Sofia, com um beijinho para eles e dois.
1: Pois é, muito obrigado, Star, palavra para quê? Ela já disse tudo, então é para o Beto e para a Sofia. Pois é, então encosta lá o corpinho um ao outro e toca a dançar. Bora lá.

E foi assim que ficamos com encosta o teu corpo no meu e segue os meus passos. Pois é, e veio ali da parte da nossa locutora Star para o Beto Mendonça e para a sua Sofia. E agora da parte minha para a nossa policinha. Vai, traíste-me sem pensar. Porquê? Porque ela está na escuta. Bora lá, policinha, segura que este é todo teu.

Foi assim que ficamos com o temazinho que foi ali para a policinha que está na escuta da web rádio Portugal Online. Gidemon, vem trazer mais um lindo tema para todos vocês. Bora lá!

E foi assim que ficamos com mais um lindo tema a passar aqui pelos comandos da Web Rádio Portugal Online. E vai saltar para a pista já mais um temazinho para todos vocês. Pois é, segurem que é para todos, tudinhos, sem exceção.

E assim que ficamos com mais um lindíssimo tema que saltou aqui para a pista da Web Rádio Portugal Online. E agora, enquanto que eu procuro aqui uma participaçãozinha, vamos ficar com Bonnie Tyler. Bora lá!

Pois é, foi assim que ficamos com Bonnie Taylor. Pois é, foi para todos vocês que estão na escuta da Web Rádio Portugal Online. E agora vamos dar aqui um salto ao privado do Resmungão. Este Resmungão, eu acho que ele tem penas. Mas tem. Ele deve ter penas, deve. E deve estar a pedir. Mas vamos lá ver o que é que ele nos diz aqui. Para ti, Henrique Rodrigues, abre a porta do nosso quarto, ok? Com beijos nas fuças. De periquita angolana, pois eu vi logo que ele tinha penas, é para aí um pardaleco que anda para aí disfarçado, pois é, eu vi logo que era um pardaleco que andava disfarçado, então veio da parte do resmungão, pois é, já passa a ser um pardaleco resmungão que quer abrir a porta do nosso quarto, e tu abres na tua casa e eu na minha, bora lá.

E foi assim que ficamos com Hernani Henrique Rodrigues. Abre a porta do nosso quarto e veio ali da parte do resmungão para mim. E agora vamos ficar com mais um temazinho que vai saltar para a pista para todos tudinhos vocês. Eu daqui a bocadinho já mando um temazinho para ali para o resmungão. I love so beautiful. Quem traz é Michael Bolton e é para todos tudinhos sem exceção.

Pois é, foi assim que ficamos com I Love So Beautiful de Michael Bolton, que foi para todos vocês. E agora para ali para o resmungão pelo temazinho que ele mandou por a mim. Eu só queria 2 minutos. Pois é, 2 minutos eu dou-te 3. E mesmo assim não chego, não sais do aquecimento. Então vamos lá ficar com Barros Alenquer, que vai para o resmungão apenas 3 minutos. Bora lá!

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0: Foi assim que ficamos com Barros Alenquer, que foi ali para o Resmogon, apenas 3 minutos. E agora vamos escutar aqui o que é que nos diz mais uma vez aqui a Maria Brito. Olá Maria, mais uma vez,
1: boa tarde. Olá Margarida, mais uma vez, boa tarde. Para si ainda vou possível passar mais um tema para ti, pelo fantástico emissão que me estás a proporcionar e também partilho com todos, claro, que estão na tua companhia. Muito obrigada e continuas uma boa missão, grande beijinho.
0: Então, muito obrigado eu, Maria Brito, um grande beijinho para si. Vamos ficar com Jorge Michel. Bora lá então escutar este lindíssimo tema que vai para todos vocês da parte da Maria Brito. Bora lá.

Foi assim que ficamos com George Michael, pois é, Michael, e foi da parte da Maria Brito para todos nós. E agora? Agora temos aqui mais uma participação e vem da parte da nossa Anabela Rodrigues Lourenço, a nossa policinha, que vai para todos. Deixa-me lá ir ler o que é que ela escreveu. Bruno Marrone, esta história eu conheço para todos. É para todos, tudinho sem exceção, e vem da parte da nossa Anabela Rodrigues Lourenço, a nossa polícia. Segurem que é para todos nós e vem da polícia.

te... Bruno Marrone, essa história eu conheço, que veio da parte da polícia para todos nós. Obrigado, polícia. E agora, isto agora aqui está aqui uma surda, ainda vou ser divertida muito. Vamos aqui ao privado do Resmungão, que ele diz assim: ontem dedicaram-me um tema, uma anónima, na emissão do Jorge, não sei quem será ela, mas não tive tempo para dedicar-lhe um som. Então, vai hoje, não sei também se ela está na escuta ou não. Na sala, mas sem beijos porque estou constipado. Pronto, é para a anónima que lhe dedicou um tema ontem e ele não sabe se ela está à escuta, mas nós vamos escutar, não é? Vamos fazer um jeitinho e vamos escutar. Então este tema, não sei qual é inédito, pois é. E é da parte do Resmungão para a anónima, bora lá escutar então.

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0: Ai, que...
1: É, pois é, e foi assim que passámos um temazinho que foi mandado ali pelo Rosmongão, pois é, eu até pensei que era uma coisa boa. E vamos então agora continuar e vamos ficar com Cyndi Lauper, Time of Time, é o tema que eu vou mandar para todos vocês.
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foi assim que ficamos com Cyndi Lauper, Time of Time. E vamos ficar com Carlos e Simão, mais um temazinho que vai para todos vocês que estão aqui na minha companhia. Bora lá!

E foi assim que ficamos com Carly Simon. Pois é, este tema foi para todos vocês, sem exceção. E agora venho aqui da Nanda, da nossa locutora Nanda, para toda a plateia dela. Pois é. Então vai da Nanda para toda a plateia com beijinhos doces. Pois é, apertem-me. É a Nanda que está a mandar para toda a sua plateia. Bora lá.

0: assim que ficamos com Aperta em mim, que veio dali da parte da doutora Nanda. E agora, temos um novo ouvinte, o Capitão Pancadinhas, que apanhou o meu Facebook e veio aqui falar para nós. Pois é. Então vamos lá ver o que é que nos diz o Capitão Pancadinhas. Olá, boa tarde, Capitão Pancadinhas.
1: Boa tarde, amiga. Margarida Neves, fala aqui o Capitão Pancadinha, sempre à escuta, uma boa missão, uma feliz quinta-feira para si e a família deste lado. Que acabou esta manhã, teve a Anitta, por de nada, depois teve o João Pedro, agora teve o Gracias, agora acabou a nossa fofinha. Então, onde tem uma página, que teve o 12 de agosto, e onde tem uma Pobeto, mandou já está apaixonado. E isto, eu já vou dizer que lá me chamo para o Pobeto. Lucky Glass, nunca te duvidarei.
0: Ah,
1: já que se me pudesse nem quando aqui ao meio das sardinhas, sempre à escuta. Obrigada, gente.
0: Pois é, então vamos ficar já com este do Zaba Dança de Queen, que vai para todos vocês na parte do Pancadinhas. Eu vou ver se consigo apanhar a do Beto Mendonça, que eu estou quase a terminar a minha emissão. Bora lá.

Pois é, eu estou quase quase na minha reta final e quero agradecer a todos que estiveram na escuta pelo Facebook, Dispositivos Móveis Salinas Associadas, pois é, e também aqueles que fizeram o seu feedback. Então eu vou mandar este tema de Henrique Iglesias, que nunca te olvidarei, para o Beto e para a sua Sofia, e também para todos aqueles que fizeram likezinho do ladinho fora, Duarte Portelo, também Miguel Paredes, o Beto Mendonça, o Portelo é o Pancadinhas, pois é, e depois, na outra página, o Beto Mendonça, Maria Bíblia, Irene Carvalho, Anabela Rodrigues, Lourenço e Francisco de Jesus. Então vamos ficar com Nunca Te Olvidarei, pois é que estou mesmo em cima da horinha quase. Bora lá!

E foi assim que ficamos com Henrique Iglesias, Nunca Te Olvidarei, que foi para o Beto Mendonça, para todos aqueles que fizeram likezinho do lado de fora e para todos aqueles que também não se manifestam, mas estão lá. Michael Bolton, este tema vai para o nosso locutor Sam, que é ele que vai ficar aqui na vossa companhia daqui a 3, 4 minutinhos, mais coisa, menos coisa. Pois é, não, 2, 3 minutinhos, mais coisa, menos coisa. Ele está aqui na vossa companhia. Então vou-me despedir já de todos vocês. Vou-me despedir do Cowboy, também da Ruth, do Rosmungon, do Príncipe, daqui deste link que eu não sei quem é, do Puto Reguila, do Romão, também da Cacau, do Jacinto, ao Charme, desejar uma excelente emissão, ao Álvaro e a sua Irene, também o Tubinha Boy, a Anitta, a Bina, o Aeroside, a Nanda e a Star. Então, muito, muito boa noite a todos vocês, fiquem bem, fiquem com o Charme. Charme, te desejo uma excelente emissão e depois passa um pouquinho só da minha saída e eu entrego os comandos ao Charme. Até amanhã, que se Deus quiser, à mesma hora, no mesmo local, cá estarei para vos dar mais 2 horinhas de música. Bora lá!

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Ora então, muito boa noite a todos os ouvintes da Web Rádio Portugal Online. Eu sou o Luctor Charme, vou estar convosco na vossa companhia até bem perto das 23 horas de Portugal Continental. Quero dar os parabéns à nossa locutora Margarida pela sua excelente emissão e eu escolhi para ela este tema de Adele, Someone Like You. Vai então com beijocas, continuação de uma boa noite e mais uma vez muito obrigado pela excelente emissão. Aqui vai então a voz magnífica de Adele.

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2: Pois é, continuação de Boa Noite, Portugal Online, a sua rádio, é isso mesmo. We Cat Wings com este Say My Name Like a Prayer, este tema que vou então dedicar a todos aqueles que se encontram por ali na nossa salinha oficial de chat. Continuação de Boa Noite, Boa Tarde, Bom Dia, onde quer que estejam, para todos. Obrigado a todos pela vossa preferência. Vai então lá para baixo para o Resmungão com um grande abraço. Vai também para o Príncipe, um grande abraço. Para o Muniz, um grande abraço. Para o Puto Reguila, um grande abraço. Para o Jacinto, um grande abraço. Para o Covoi, um grande abraço. Para o Romão, um grande abraço. Para a Bela, beijocas. Para o Álvaro, um grande abraço. Para o Ironside, um grande abraço. Para o Virtual, um grande abraço. Para a Bina, beijocas. Para a Anitta, beijocas. Para a Star, beijocas. E para a Margarida, beijocas. Continuação de uma ótima noite para todos. Obrigado a todos por estarem por aí, desse lado, sempre na nossa companhia. Aqui vai então este tema de Wicked Lunch com este Say My Name Like a Prayer.

Continuação de Boa Noite. A distância é a nossa maior dificuldade, mas jamais será um problema para que nós possamos difundir e transmitir a música e a amizade. Boa noite, fique por aí, eu acho que vai valer a pena. Vamos então continuar com mais um tema, Simple Red com If You Don't Know, Be Mine Now. Este tema que vou então dedicar a todos aqueles que se encontram por aí, espalhadinhos, pelo mundo fora, a ouvir a Web Rádio Portugal Online. Continuação de Boa Noite para todos.

0: Pois aí, vamos já então ficar com a primeira dedicatória que me chegou aqui, portanto, à redação da rádio, que vem então da parte da nossa ouvinte Maria Brito, ela que me enviou uma mensagem. Eu vou então passar para todos nós ouvirmos. Da minha parte, Maria Brito, uma beijoca, muito obrigado. Continuação de uma boa noite.
1: Acharam-me boa noite e boa emissão, com traduções de um feliz e abençoada tarde de quinta-feira, um excelente fim de semana, já está quase aí o fim de semana. Acharam-me, quando for possível, passem um tema para si, também para todos aqueles que estão na sua companhia, para agradecer ali à Margarida e também aos outros que já passaram com as suas emissões. O meu muito obrigada, continuações de uma boa emissão, sejam felizes, façam sempre alguém ainda muito mais feliz. Muito obrigada, Acharam-me. Um grande beijinho e o meu muito obrigada.
0: Boa noite, Maria Brito. Um obrigado também da minha parte e obrigado também por estar por aí sempre na nossa sintonia. Bom jovem, always. Espero que goste.

A pedido ali da nossa ouvinte Elisete Domingues, ela pede para dedicar um tema pela nossa amizade. Ora, então aqui vai, continuação de uma boa noite. Vai então uma beijoca da minha parte para a Elisete e continuação de uma ótima audição aqui na RPO.

Continuação de Boa Noite, Deep Fields, com este Someday. E vamos então continuar com mais um tema que vou então dedicar à nossa amiga e ouvinte, Maria Brito. Vai então para a Maria Brito com este tema de Beto Kendi. Continuação de Boa Noite, espero que goste. Obrigado pela sua participação.

E vamos então continuar com uma bachata. Antes quero cumprimentar ali a Lena, uma beijoca para a Lena, continuação de uma boa noite. E também para o Puma, um grande abraço, continuação de uma boa noite. E para o Pitoco também, um grande abraço e continuação de uma boa noite. Aqui vai então uma bachata que vou então dedicar ali à nossa ouvinte Elisete Domingues, que está por ali também na escuta, numa página do Facebook. Ora então, Prince Royce com Solo Como Mirar-te. Vai então para a Elisete com beijocas.

Pois é, um dueto pouco provável porque já se encontram neste momento os dois no mundo dos mortos. Elvis Presley e Roy Orbison com este Forever True de Blue. Continuação de Boa Noite, esta senhora também já se encontra lá do outro lado. Christine McVie com Got a Hold on Me, ela que faleceu o ano passado. Aqui vai então este lindo tema de Christine McVie. Vai então para todo o auditório, continuação de Boa Noite.

0: Continuação de Boa Noite, quero então cumprimentar ali o Ninja que acabou de chegar à nossa companhia. Pois é, e tenho aqui uma dedicatória, do nosso, uma mensagem do nosso amigo Pancadinhas. Pois é, o nosso amigo Pancadinhas deixou-me ficar aqui uma mensagem. Vamos então ouvir a sua mensagem.
1: Quinta-feira para si, apenas este lado, uma boa missão. Este lado também agradecer o tour desta manhã, a Anitta, a Nádia, o Paulo Pedro, os trustos que esta manhã estiveram hoje. Ok, um tema para a alta malta toda nesta tapenoia e acho que um tema para o Boete, que está muito apaixonado. Grande abraço, fala aqui o Capitão Pancadinhas, amém. A mãe da sardinha, dá o cruzol, obrigado.
0: Quem é que será o Paulo Pedro, que é locutor aqui na RPO? Não sei, não conheço. Ora então, um grande abraço para o nosso amigo Pancadinhas. Obrigado por estar por aí na escuta. Continuação de uma boa noite. Touch of Class com este Purple Rain, um tema que foi então imortalizado por Prince e The Revolution. Vamos então continuar com mais este tema.

0: Pois é, continuação de boa noite, e vamos então ficar também com uma mensagem do nosso amigo Beto Mendonça. Aqui vai então a mensagem do nosso amigo Beto Mendonça.
1: Olá, olá, boa noite aqui, nosso amigo doutor Charo, tem uma feliz abençoada noite de quinta-feira com votos de boa missão. Assim também quero aqui agradecer a nossa amiga doutora Margarida pela linda emissão. Muito obrigado, Margarida. Um grande beijinho para si. E assim, amigo Charo, quando for possível, uma musicazinha para o meu amor que está na sua companhia, para a Sofia, com um grande beijinho. E o meu muito obrigado, Charo. Fica um tema aí, esse gosto. Coloca a música, não há problema. Uma música mexida, que eu danço aqui, lá desse ali, que estamos aqui a ver o sol. Deste lado vejo o sol, ali embaixo ainda está sol quente, mas aqui o sol já está refazendo. De aqui para cima vejo a lua.
0: Cuidado é quando virem a lua. Isso é que é perigoso.
1: Um grande abraço, já. E com atenção, uma boa missão. E assim também quero mandar aqui um grande abraço para o meu amigo, o capitão Pancadinhas Duarte Petrelmo, que encontra-se na escuta, mas não sei como é que ele vai fazer isto. Mas vamos ver. Ele está na escuta, Eduardo Petrelo, mais conhecido, o homem das sardinhas, o pancadinhas, o capitão, pancadinhas, o homem das sardinhas, que ele é o salva-vidas aqui da Inglaterra. Só no verão, no inverno ele cava a terra. Um grande abraço. Muito obrigado, Charles. Fui na escuta.
0: Não sei se vocês já perceberam, mas o nosso amigo Beto Mendonça está muito mais calmo. Desde que se apaixonou e começou a namorar ali com a sua Sofia. Acho que é Sofia. Não quero estar a trocar o nome à rapariga. Ora, é Sofia, sim senhor. Ora, a sua Sofia, ele está muito mais calmo. Já nem fala no soro, já nem fala nas picas do soro, nem no enfermeiro, nem nada. Já viram o que é que uma mulher consegue fazer a um homem? Epá, é terrível. Aqui vai então um grande abraço para o nosso amigo Beto Mendonça e também para a sua Sofia, uma beijoca, e continuação de uma boa noite. Eu vou dar então aqui uma música bem calminha para eles dançarem então ali agarradinhos, porque a ver o pôr do sol tem que ser bem agarradinhos. Para ser bem mexido, para o Beto Mendonça se mexer bem, tem que ser à luz da lua. Ora então, aqui vai este tema de olha que eu sou mais velho, vai por mim. Sarah Connor com From Sarah With Love. Continuação de boa noite, um grande abraço.

Pois aí, depois de Robbie Williams com este Angels, vamos então ficar com Kyla Hartwell com este Stronger Than Goodbye. Continuação de Boa Noite vai então para todo o auditório. Obrigado por estarem por aí desse lado na nossa sintonia.

Pois é, e vamos então continuar com mais um tema que me foi enviado ali pelo nosso locutor virtual DJ, ele que diz assim: boa charme, passa este tema de boa emissão e para todos na tua sintonia, com beijinhos às meninas e abraços aos meninos.

E vamos então continuar com Justin Bieber, com este Why Me, este tema que vou então dedicar a todo o auditório, continuação de uma boa noite.

E já estamos então com Scorpions, com Wind of Change, este tema que vou então dedicar ali ao virtual com um grande abraço, continuação de uma boa noite em forma de agradecimento pelo tema que ele dedicou. Aqui vai então Scorpions com Wind of Change.

Estivemos então com The Rebellions, com este Forevermore. Vamos então continuar com Justin Bieber, com I Chose You. Este tema que vem então ali da parte da Lena. A Lena diz que é para todos ouvirem. Ora, da minha parte, Lena Beijocas, continuação de uma boa noite. Muito obrigado.

Pois é, e depois de Joana, com alma, coração e vida, vamos então continuar com Bee Gees, com It Don't Matter Much To Be, To Me, assim é que é. E vai então para todo o auditório, continuação de uma boa noite, e eu estou mesmo quase a terminar esta minha emissão. Vamos então ficar com Bee Gees.

Já estamos então com Carlos Rivera, El Amor Convertido em Ti. Este tema que vou então dedicar a todos aqueles que se encontram por ali na nossa salinha oficial de chat. Vai então para o Resmungão com um grande abraço, para o Jacinto um grande abraço, para o Romão um grande abraço, para a Lena beijocas, para o Virtual DJ um grande abraço, para a Bina beijocas, para a Anitta beijocas. E continuação de uma boa noite para todos. Ora, então aqui vai este tema na voz de Carlos Rivera.

Pois é, quero mandar uma beijoca também para a Elisete Domingos, continuação de uma boa noite, e para todos aqueles que se encontram ainda a ouvir a Web Rádio Portugal Online através dos players da nossa rádio. E todos aqueles que deixaram ficar também o seu likezinho nas páginas do Facebook. Continuação de boa noite para todos. Tomás Gicol com este All For You. Continuação de boa noite.

Continuação de Boa Noite. Só esta mina para me fazer rir, realmente. Ora então, Last Amber Band com este Bed of Thorns. Continuação de Boa Noite. Esta vai então para todo o auditório da Web Rádio Portugal Online. Continuação de Boa Noite. Eu estarei por cá no domingo às 21h. Caso não seja preciso antes, se for preciso e eu puder, cá estarei sempre para fazer as emissões aqui na Web Rádio Portugal Online. Continuação de Boa Noite para todos. Obrigado a todos pela vossa preferência. Obrigado por estarem por aí desse lado, sempre na nossa companhia. Boa noite. Resto de boa semana, um bom fim de semana. Fui!

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